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9: Estamos no mês de setembro, quando o tempo fica quente e muito seco. Esse clima, ele acende um alerta com relação às queimadas e os prejuízos que ela causa ao meio ambiente e até mesmo à rede elétrica. Historicamente, o mês de setembro concentra o maior número de interrupções no fornecimento de energia provocados por incêndios. Dados da Agência Nacional de Energia Elétrica mostram que setembro registrou 19.674 interrupções em 2024 e 2025, que é o maior volume em todos os meses desse período. Os números mostram que o problema vem se agravando. Entre 2020 e 2025, o número de interrupções provocadas por queimadas em todo o país cresceu quase 243%. As distribuidoras estão cada vez mais preparadas para responder aos impactos das queimadas, mas a gente lembra que a solução passa necessariamente por um esforço coletivo, inclusive da população, que é parte responsável desse cuidado. Viviane Goulart para a Unitins FM.
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1: Ótima noite sempre com você. 9:30.

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15: A Universidade Estadual do Tocantins oferece 1.476 vagas em cursos de graduação à distância, com atividades presenciais também, em 16 municípios tocantinenses. As inscrições começam nesta sexta-feira, dia 18, ao meio-dia, e vão até o dia 19 de outubro pelo portal da Universidade Estadual do Tocantins. A novidade este ano é o curso de gestão de turismo, com turmas em Dianópolis, Paranã e Ponte Alta do Tocantins. O edital também criou uma cota específica para quilombolas, além das demais modalidades de reserva de vagas. A prova será realizada no dia 22 de novembro, com 30 questões de português, matemática e conhecimentos gerais. As informações e o edital estão disponíveis no portal da Unitins. Mara Santos para a Unitins FM.
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1: Os preços da soja e do milho subiram no mercado brasileiro nos últimos dias. A soja atingiu os maiores valores nominais diário desde abril de 2023. A alta da soja é puxada pela forte demanda, principalmente da China, e também pela menor oferta dos produtores brasileiros que estão segurando novas vendas. As incertezas sobre a produção mundial na próxima safra, incluindo o possível efeito do El Niño, também ajuda a manter os preços elevados. No milho, mesmo com o avanço da colheita da segunda safra, os preços continuam firmes. Produtores estão reduzindo as vendas, enquanto compradores precisam recompor os estoques.
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5: Uma parceria feita entre a Prefeitura de Palmas e a Escola Profissional do Alto Lima de Portugal vai possibilitar um intercâmbio educacional de estudantes da rede pública da capital com 10 vagas em cursos profissionais nas áreas de tecnologia. O protocolo é voltado a estudantes de 16 a 19 anos matriculados em escolas públicas de Palmas e que estejam em transição do ensino fundamental para o ensino médio. Os jovens poderão participar de formação profissional em áreas compatíveis com os cursos oferecidos pela instituição portuguesa. Segundo a Prefeitura, as 10 vagas previstas para o ano letivo de 2026-2027 serão divididas igualmente entre 2 cursos, Técnico de Desenvolvimento de Software e Técnico de Informática da Gestão. A seleção será realizada por meio de um edital público que ainda será divulgado. Viviane Goulart para a Unitins FM.
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1: 1:51.

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Bom dia, os amigos vigilantes noturnos, policiais civis, policiais militares, guarda metropolitana, Polícia Rodoviária Federal, Polícia Rodoviária, né, Federal, pessoal do SAMU, bom dia, pessoal do HGP, bom dia, gente, bom dia, pessoal do Corpo de Bombeiros, bom dia, meus amigos taxistas, alô, Tonho do táxi, bom dia, meu amigo velho, bom dia, meus amigos do SAMU. Bom dia, gente! Estamos iniciando pela Unitins FM o nosso gostoso programa de domingo nas madrugadas calorenta, né? Hoje tá calor. Aqui em Palmas, Tocantins, o programa Raízes Sertanejas. Eu sou o Adalto Arantes e vou até as 9 com vocês, hein? É, gente, hoje é dia 20 de setembro de 2026. Domingo

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1: Brasil!
2: Aê, moçada!
0: É a nossa tradição.
2: Ganga, ganha ele aí, comadre!
0: Com muita dignidade.
2: Acorda, compadre! É porque hoje é domingo, você não vai tirar o leite. Não, é. Tem que esticar o peito das vacas, compadre! Mais uma água nele aí, compadre. Isso, acorda, compadre. Tomou uns guaranazinhos ontem e o compadre fica ruim pra acordar hoje, hein? É, compadre, quer fazer um requeijão hoje, já vai receber visita. Sua sogra vai na sua casa hoje passear, compadre.

Vamos abrir o programa de hoje com dois modão pra lá de ajeitado. Canta Campana e Cuiabano, meu passarinho. Depois, Cacique Pajé, peão sabido. Agora em Palmas, gente. 5 horas e 10 minutos.

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Hoje, domingão, iremos até as 9 horas, hein? É, e a partir de agora, você já pode mandar seu áudio aqui, seu texto aqui para o zap da rádio, hein? O zap da rádio é o 63999156234, 99915, é o 63 já, né? 6-62-34, tá bom, meu povo? Coisa boa! E vamos que vamos! 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É, quem já tá ligadão com a gente, quer mandar um abraço, meu amigo Alexandre, tá ligado com a gente, minha amiga Gilminha, alô Gilminha, aí no Aureni 3.

0: Abração pra você, querida. E a Evinha, mais o Sargento Carvalho, um bom dia pra vocês, Sargento Carvalho, bom dia, Evinha. A Evinha tá mandando a próxima música pra todos os ouvintes do programa. Um abraço, Evinha. Vamos que vamos, tem gente querendo falar com a gente.
1: Bom dia, Adalto Arantes.
0: Bom dia, Zezinho.
1: Do programa Raiz Sertaneja. Olha, Adalto, eu quero ouvir hoje a boa da Esquina do Adeus com o meu bom de Abaraí. Eu quero mandar exclusivamente para a Cibora, para o Bicão, para a Mariana, o Sobdef, para você,
0: obrigado,
1: seu Matias, o Luciano Bezerra, para o Mano Robson lá na 1103 Sul, para o Zé Fomório Benedito lá na Fazenda Santa Maria Brejão de Nazaré, e para todos do grupo Amigos Solidários e Raiz Sertaneja.
0: Tá certo, Zezinho. Abração para você, meu compadre. Já comprou canela amarela, Zezinho? Hoje é dia de canela amarela, hein? Ei, coisa boa. E até eu gosto, rapaz. Até eu que sou mais bobinho gosto, hein? Tá certo, meu compadre. Grande abraço. Dá um abraço na dona Iracê por nós, hein? Tá certo? É, e depois da moda do Zezinho, vamos atender o meu amigo Deusvaldo, lá de Orizona, Goiás. Pediu um modão, tá na ponta da agulha. Primeiro canta Belmonte Amaraí, Esquina do Adeus. Depois Morene Moreninho, João Boiadeiro. Olha.

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0: 5:35. Aô, tem gente chegando por aqui. Meu vizinho Délio, aqui da Unitins, hein?
1: Muito bom dia, meu compadre Adalto.
0: Bom dia, Délio.
1: Délio, vizinho. Estamos por aqui mais uma vez, meu compadre, com a graça do Pai generoso. Forte abraço, que Deus os abençoe, Délio, sempre, sempre, o senhor e família.
0: Amém. Obrigado, Délio, obrigado pelo carinho da audiência. Délio não perde um programa raiz, hein? Grande abraço, meu amigo, vem cá me visitar uma hora, moço. Tá certo, vamos que vamos. Toca a moda, bora, uai. Ah, tem gente querendo falar com a gente. Vamos lá.
2: Bom dia, Deltarantes.
0: Bom dia,
2: passando
0: Dona Iracy.
2: Modão, pássaro sininho. Quero oferecer pro Zé Francisco, Mariana, Sobe e Desce, Domingão, Luciano Bezerra, Panela, o Matias, e todos que gostaram da bela música. Bom dia.
0: Bom dia, Dona Iracy Moura, lá de Valparaíso. Ela é dessa família Moura aqui do Taquaruçu, né? Essa família grande, bonita, que sempre tá ligando pra gente. E aqui, ó, quem ligou junto com ela também foi meu compadre. Mandou uma mensagem pra mim. Edson Moura, lá de Buritirana. É os Mouras participando do programa Raízes Sertaneja. É, então vamos que vamos. Segura, Dona Moura. Canta André e Andrade, Pássaro Sem Ninho. Depois pro meu amigo Edson Moura, João Mineiro e Marciano. Não se bate em quem se ama. Agora, gente, ó. Olha a hora, meu povo, 5:37.
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0: É o programa Raiz de Sertanejas. Agora, gente, olha a hora, meu povo. 5:48. Tem gente querendo falar com a gente.
1: Bom dia, meu
0: bom
1: amigo.
0: Bom dia, Vilonês.
1: E Alcimar Almeida, mas não é Alcimar Almeida, não é Abreu, assim que você chamou o nome do rapaz, não lembro direito. Alcimar Almeida, assim pra mim, sabe que agora é Vilonês, tá? Guardinha, tô aqui, fazendo um café ali, meu amigo.
0: Neto, tá fritando o café.
1: É cheio. Alô pra Maiara, Carla, Deusmar, Pepe do Rádio, Léo Vieira, Tina Santa, Jota Júnior e pra todos aí da rádio. Então valeu. Depois dá tempo de uma música de barreira. Devolvo meus passos. Obrigado.
0: Tá bom,
1: bom dia,
0: meu
1: bom
0: amigo.
1: Domingo, Deus cabeça mais tudo.
0: Valeu, Vilanei. Um abraço pra você, meu compadre. Tem mais gente. Meu amigo, eu não encontrei aquela música que você pediu. Eu vou tocar outra pra você.
2: Bom dia, meu compadre.
0: Bom dia, Valeriano.
2: E compadre, gostaria de ouvir uma música aí com a sua irmã Freita, Vida Proibida.
0: Certo.
2: E oferecer.
0: Eu não achei ela esposa, aqui, rapaz, na playlist.
2: De Cássia,
0: vou tocar outra das irmãs Freitas pra você.
2: Forró, Dona Divina. Dona Rosa Batista, Cleonice, lá em Silvanópolis, Isabel, Jaú, Jane Silva, Sula de Menino, Sobe e Desce, Malvina, Miguelão da Cerâmica, Raul Mato, Domingão, Dona Rosa Batista, Dona Aparecida, sua mãe vem.
0: Obrigado.
2: Toda a galerinha da animação de A a Z, pra não esquecer de ninguém. Bom dia.
0: Tá certo, bom dia, Valeriano. Vou tocar outra moda aqui. E já vou pedir o compadre Alcimar para baixar essa Vida Proibida para nós aí, tá bom? Aí no outro final de semana a gente toca, tá bom, Valeriano? E eu quero mandar essa música das Irmãs Freitas pro meu amigo Mário Venâncio, da Panificadora Venâncio, no Aurini 3. Então vamos que vamos! Canta o Barreirito! Devolva meus passos! Depois as Irmãs Freitas, Negra Solidão. Agora, gente, olha a hora! 5:51.

0: 6:56. É, vamos mais uma música, vamos um áudio aqui, mais uma música e depois nós vamos para nossa oração da família, hein?
1: Bom dia, Dalton.
0: Bom dia,
1: Mariana. Velho Barrinha, linda cigana. Feliz para você.
0: Obrigado.
1: Zé Francisco, Iraci Moura, Sobe, Daniel, Domingão, Valeriano, Luciano Bezerra, Vilmar, Bonitão, Otacílio e seu Matias. Maru Alves, para todos que gostaram da música.
0: Tá bom, minha querida. Então canta Silvério e Barrinha, linda cigana.

0: Agora em Palma, gente! Horas! Agora nós vamos para a nossa oração da família. Cortei 20 segundinhos aí da música da Mariana, mas é porque eu gosto de tocar, fazer a oração da família em cima das 6 horas, hein? Tá certo? A dona Mimi escreveu, a dona Mimi interpretou para nós com muito carinho a oração da família.
1: Bom dia, mais um dia chegou, Deus abençoe seu dia, sua vida e sua família. Sabe, a vida é um caminhar conjunto entre nós e Deus, precisa ser assim, onde nós fazemos a nossa parte, com certeza Ele sustentará o nosso crescimento. Nós escolhemos dar o passo e com certeza Ele prepara o caminho para nós, onde também nós confiamos e Ele transformará fé em realidade. Bom dia. Bom dia, Pai querido e o nosso bom Deus. Senhor, graças te damos por nos dar vida e nos sustentar, por estarmos aqui mais uma vez, sim, com vida, Pai, de pé e com saúde. Entrego a Ti, Senhor, a minha família em Tuas mãos poderosas, juntamente, Pai, com todas as famílias que estão aqui me ouvindo e orando comigo esta oração. O Senhor conhece cada coração, cada luta e cada necessidade, Deus. Então afasta, meu Senhor, dos nossos lares todo mal e todos que tentarem se aproximar de nós com más intenções no coração. Deus, ensina-nos, ensina, Pai, cada um, Senhor, o valor de perdoar e pedir perdão, de compreender e amar uns aos outros como Jesus nos amou, nos compreendeu e nos perdoou naquela cruz. Que cada lar, Senhor, seja um lar de paz, de fé, de união, respeito, onde os filhos sejam obedientes aos pais e os pais cheios de amor e sabedoria para criá-los. Deus, que em cada lar seja uma família, Deus, que saiba ser grata a Ti em todo tempo e em qualquer situação. E que em cada um, Senhor, esteja pronto para que a Tua vontade seja feita sempre. Deus, peço-te, Pai, abençoe, proteja e fortaleça cada família. Cada pessoa que está ouvindo esta prece, Deus, que nunca lhes falte o amor, a união, a fé, a paz e a Tua presença gloriosa e poderosa, Senhor. Deus, obrigada por tudo. Esta, Senhor, é a minha simples oração em nome de Teu Filho amado, Jesus. Amém. Bom dia, Deus. Bom dia, Pai. Bom dia para você. Que Deus te abençoe. Um beijo no coração.

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14: O surto de sarampo em Campos Lindos, no Tocantins, foi encerrado em dezembro de 2025, após 12 semanas sem novos casos da mesma cadeia de transmissão. Mesmo assim, o risco permanece. Dos 38 casos confirmados aqui no Brasil em 2025, 25 deles foram registrados no Tocantins. A recomendação é manter pelo menos 95% de cobertura com as duas doses da vacina. Quem não sabe se está imunizado deve procurar uma unidade de saúde. Os principais sintomas são febre, tosse, coriza, conjuntivite e manchas vermelhas pelo corpo. Em caso de suspeita, procure atendimento médico. Mara Santos para Unitins FM.
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estamos de volta. É o programa Raiz e Sertaneja. Eu sou Adalto Arantes. Estarei com vocês hoje aqui, se Deus assim permitir, até às 9 horas, hein?

0: Brasil!
1: Aê, coisa boa, hein? Ei, tem gente querendo falar com a gente! Meu amigo Marcos Guerra, fala, Marcão!
2: Bom dia, bom dia, bom dia, bom dia, meu amigão, amigão! Adalto, Adalto, Dança aí, Raiz Sertaneja, Domingo, Domingo, Adalto! Eu marcar assim, a Guerra do Belém, mais lapada. E tem aquela música, A Luz da Minha Vida, e o Paladura. Ah, que esse botão romântico aí, tá? Torcicar os corações de vocês.
1: Tá bom, meu querido.
2: Tá? Muita saúde, muita paz, muita alegria pra você, pessoalmente, pra sua família.
1: Obrigado, tá? Amém.
2: Aí, tá bom? E pro pessoal da Unitinhas aí. Tá bom? Domingo, com felicidade, com amor no coração, né? Sempre com o amor de Deus, né? Jesus Cristo, Mãe Maria, poder você, todo mundo aí, tá? Amar a Deus e ao próximo. Amar a Deus sobre todas as coisas, né, Adão?
1: Isso.
2: Só isso que você fala aí. Né? É Deus no comando. É Deus, Deus sempre no comando. Tá bom? Felicidade,
1: tá bom,
2: e bom domingão.
1: Valeu, Marcão! Marcos Guerra! Abração pra você, meu irmão! Opa! Olha aqui quem chegou por aqui! Claro, claro, né?
3: Bom dia, compadre Adalto Arão.
1: Bom dia, Gilminha.
3: Compadre Alcimar, eu quero pedir uma musa com Lourenço Lorival, Como Eu Chorei. Vou oferecer pro Silmaro Venâncio, pro Baixinho da Rede, pra Sussu, pro senhor.
1: Obrigado.
3: Pra todos que estiver na sintonia e pra todos os ouvintes, viu?
1: Tá bom, minha querida. Valeu, Gilminha. Beijão pra você, minha linda. Então vamos de moda, canta o trio Parada Dura, Luz de Minha Vida. Depois Lourenço e Lorival, Como Eu Chorei. Agora em palma, gente. 6 horas e 13 minutos.

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0: Olha a hora, meu povo! 6:24. Olha, tem gente querendo falar com a gente.
1: Bom dia, meu compadre Aldal.
0: Bom dia, Alexandre.
1: Que Deus abençoe nosso dia.
0: Amém.
1: Que Deus proteja nossos caminhos.
0: Amém.
1: Que ilumina nossos caminhos. Um abraço pra você, Aldal.
0: Obrigado.
1: Essa rádio sucesso que tá todo dia, só todo mundo ouve. Essa Onetins FM, rádio todo mundo ouve. Um abração pra vocês.
0: Valeu,
1: fique na presença do Senhor Jesus.
0: Olha quem chegou por aqui, gente.
2: Bom dia, meu amiga Data Baixinho da Rede Adalto. Adalto, mandar um alô pra toda a galera da animação, toda a galera que curte esse lindo e maravilhoso programa. Mandar um alô pro meu amigo Délio aí, vizinho da Onitins. Alô, Délio, Baixinho da Rede. Mandar um alô pro meu amigo Júnior da Delícia da Roça, meu amigo Carlão Bonitão da região, meu amigo Mauro da comunidade de São Pedro, meu amigo Mauro Venâncio, minha amiga Raia Gilma, minha amiga Jane Silva, a toda a galera que tá curtindo o programa. É, Adalto, manda o pessoal vir comprar rede aqui na feira da Oreni 3. Tamo junto, Adalto Arante, Baixinho da Rede!
0: Aê, aí, ó, você que tá querendo comprar uma rede, vai lá na feira do Oreni 3 e procura o Baixinho lá, hein? Procura o Baixinho da Rede e fala que tava ouvindo o programa aqui, que ele vai te dar um desconto especial, tá bom? Grande abraço, Baixinho das Redes! Não dou conta, não. Igual ele, não tem jeito, né? Bora vender o peixe? Tem gente que tá escutando. 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
0: Olha quem chegou por aqui.
4: Bom dia. Adaltarante.
0: Bom dia, Rony.
4: Tudo ligado no seu programa.
0: Certo.
4: Gostaria de ouvir uma música com João Carreiro Capataz, meu avô.
0: Agora, meu compadre. Valeu, Rony. Um abraço.
5: Bom dia, compadre Adaltarante.
0: Bom dia, meu companheiro.
5: Um alusão pra essa turminha boa, pro Sobe e Desce, Maria Carneiro. Seu Mauro Norinicuato. Índio velho, pezinho pra frente, pezinho pra trás, Filuso na Irmã Dulce, Solani Jojo, o amigo Flecha, lá na Irmã Dulce também.
0: Grande abraço, Flecha.
5: E o Zé da Jumenta, o aquele gordão, rapaz. E o Rebuliço, bom de pirão e ruim de serviço. E pra Mariano do Forró. Pra todo esse povo bom, rapaz, é outra turminha aqui, eu não lembrei do nome, todos os ouvintes e o Baixinho da Rede também.
0: Tá certo.
5: E pra todo mundo, rapaz, e a música é com os Filhos de Goiás e Amor Distante, eu ofereço pra todo esse povo bom, rapaz. Valeu,
0: Tassilinho. Então vamos de moda. Canta João Carreiro, meu avô. Depois os Filhos de Goiás, Amor Distante. Olha a hora, gente. 6:28.

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Raiz é o programa Raízes Sertanejas. Hoje nós vamos até as 9 horas, hein? É, tem muita gente querendo falar.

0: Martina Reis.
1: Bom dia, bom dia, bom dia, compadre Adal.
2: Bom dia,
1: família
2: Júnior.
1: Palmense. Compadre, é o Júnior da Feira, Banca Delícias da Roça, passando para desejar um ótimo domingo, desejar um ótimo programa para você.
2: Obrigado.
1: Compadre, quero mandar um abraço especial pro meu amigo Baixinho da Rede. Mandar um abraço especial por toda a minha equipe aqui da Banca Delícias da Roça. Um abraço especial, compadre, para todos os feirantes aqui da Aurini 3. Um abraço pro meu amigo Irmão do Laranja, um abraço pro meu amigo Pernambuco, um abraço pro meu amigo Seu Eliel, um abraço pro meu amigo Panela, um abraço pro pessoal lá da Agrotins, que tá ligadinho na rádio aqui, um abraço pro meu amigo José Aparecido, presidente do Sindicato dos Caminhoneiros, tá todo mundo aqui ligadinho na rádio. Compadre, toca a minha música, Nelore Valente, e faz aquele convite todo especial, compadre. Nossa banca hoje está repleta de produtos. Queijo, leite, frango, caipira, linguiça caseira, aquele canelinha amarela para comer no almoço de hoje, tá bom? 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E vem buscar o seu aqui, que o seu aqui tá separadinho, compadre. Um abraço especial para Cris também, tá bom? Fique com Deus.
2: Valeu, meu amigo Júnior. Um abraço para você, meu compadre.
3: Bom dia, compadre Adão.
2: Bom dia, Clésio.
3: Um alô não pra nós aqui no PA Santo Norte, André Barbosa, Neite, Nelvina, Luzimar. E lá no Sobe e Desce, manda um alô pro meu amigo Sobe e Desce. Ontem eu passei lá, conversei com ele um pouco. Mandar melhoras pra ele lá.
2: Isso, melhoras, compadre, né?
3: Um abração pra ele, gente boa.

0: Bom dia, compadre Adão.
1: Bom dia, compadre Mauro. Mauro,
0: da comunidade de São Pedro do Ouro em Quatro. Passando aqui para dar um alô aí para meu amigo Sobe e Desce, na Serra de Taquaruçu, Mariana do Forró em Porto Nacional, Ribulisto na Orinho 1, Zé da Jumenta. Valeu, Adão.
1: Valeu, Maurão. Grande abraço, Maurão. Ó, o índio velho chegou por aqui também.
2: Fala, meu compadre. Compadre, esse final de semana, a gente tá um pouco triste.
1: É,
2: faleceu.
1: Mesmo?
2: A tia Dé, uma é tia mesmo? Minha aqui, ó. Mora aqui no Orem 4 e a gente tá no velório, né?
1: Uhum.
2: Aí a gente não tá participando, tá, compadre?
1: Tá bom, Daniel.
2: Mas tudo de bom aí pra vocês, todos os participantes.
1: Minhas condolências aí pra toda a família, viu? Meus pêsames. É Deus, né? Deus, chegou a hora, Deus chama, aí ele vai morar com Deus. Tá bom, meu compadre? Opa, tem mais gente querendo falar com a gente. É pedindo música agora, viu, gente?
0: Bom dia, meu amigo Adalto Arantes.
1: Bom dia, Mário.
0: Domingão chegou, ó. E eu aqui, feliz da vida. Mas eu quero pedir uma moda do Dino Franco e Mora Aí. Toca qualquer uma deles aí que eu quero oferecer
1: para
0: meu...
1: pro...
0: todos os seus ouvintes, na pessoa
1: o
0: da...
1: Júnior vai pra você
0: da minha
1: também.
0: Amiga vizinha, rainha do rádio, meu amigo Fumaça.
1: Tá bom, meu
0: compadre. Tamo junto, Adalto.
1: Tamo junto. Cadê o Matheus? Cadê o Maris Fernandes, que sumiu os homens? Nós vamos fazer um pequeno intervalo comercial. Aí depois nós vai atender meu amigo Mário Venâncio e o meu Raimundo, meu amigo, né? Júnior da Feira. Aí depois nós vamos tocar um modão também pro Raimundo Osório. Ei, Raimundo Osório, ele pediu... Garça Branca com Carlito Baduí. É depois do break, nós já volta com essas duas músicas, tá bom?
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0: Muito bem, olha a hora, meu povo! Agora em Palmas, 6:55. 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E tem gente querendo falar com a gente.
1: Diego Madeira, abençoe o senhor.
0: Bom dia, ouvintes, amém.
1: Eu gostaria de se eu mandar pra mim a oração, porque eu não
0: tô acertando mandar aqui no celularzinho da rádio. Vou ver se eu mando
1: com
0: de
1: Deus
0: casa.
1: Deus abençoe, eu gostaria de ouvir hoje. Se salário com o meu irmão, meu perdão ao senhor.
0: Amém.
1: Todo, seu Renan, todo dia ouvir na rádio e gostar da música. Com Deus.
0: Tá bom, minha querida.

0: Padiadão, bom dia.
1: Opa, bom dia, Dudé.
0: Como é que você tá, meu amigo?
1: Bom demais.
0: Aqui ouvindo a oração da dona Mimi. Certo. Abençoado aí pra nós. Quero pedir aí saudade da minha terra, com Belmonte e Amaraí. Mandar um alô aí pra minha esposa Alessandra, minha filha Larissa, minha filha Laiane. Também pra você, dona Mimi, dona Aparecida, Chicão do Detran. E também vou mandar pro meu amigo Vilmar, que é segurança. Um dia abençoado, meu amigo. Tudo
1: Amém.
0: De bom. Estamos aqui na Irmã Doce, capa velho. Tudo de bom.
1: Tá
0: de abençoado.
1: Bom, meu compadre. Um abraço pra você. Olha quem chegou por aqui.
2: Bom dia, Daltarantes.
1: Bom dia, Sussu.
2: Tô por estar ligada e queria ouvir. Ah. Pedaços de minha vida.
1: Oh, já ia de Daltarantes. Daqui a pouco.
2: Já ia Daltarantes, tá bom?
1: Não, vou tocar duas
2: nós,
1: modas aqui.
2: Domingão.
1: Depois eu toco a sua,
2: vai
1: tá bom?
2: Vai pra Jair Silva. Vou mandar também pra dona Joana, mais o seu Manuel lá na Almesca, Valeriano.
1: Tá
2: pro
1: bom,
2: Buiú também. Mauro do Aurelio 4. E toda a galera da animação, tá bom? Tchau,
1: valeu,
2: obrigado.
1: Valeu, minha linda. Na volta dessas duas modas, eu vou tocar, chamar o Jairz ali, nós vamos afinar as violas e vamos cantar pra você, tá bom, querida? Então tá, um abraço, Sussu, um abraço, Jojo. E vamos que vamos, canta Bob Robson, X-Salada. Depois essa vai pro Zezinho, hein? E lá em Valparaíso, ele gosta muito. Belmonte Amaraí, saudade de minha terra, agora em Palmas, gente! 6:58.

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2: A Polícia Rodoviária Federal terá regras específicas para fiscalizações e bloqueios nas rodovias federais do Tocantins durante as eleições 2026. As medidas foram definidas em acordo entre o Tribunal Superior Eleitoral e o Ministério da Justiça e Segurança Pública. O objetivo é garantir a livre circulação dos eleitores nos dias de votação, evitando retenções ou operações que prejudiquem o deslocamento até os locais de votação. As regras valem para o primeiro turno no dia 4 de outubro e para um eventual segundo turno no dia 25. Em caso de bloqueio, a Polícia Rodoviária Federal deverá comunicar o Tribunal Regional Eleitoral e informar a justificativa e as rotas alternativas disponíveis. As abordagens também não deverão ter como objetivo infrações de trânsito que não representam risco concreto e eminente à vida ou auto-integridade física. Antônio Neves para a Unitins FM.
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0: Olha a hora, meu povo! 7:10, 7:10, ei, Sussu, já eu toco sua moda, hein? O Jair tá ali afinando o violão pra nós cantar ela bem bonita pra você, tá? Mas antes nós vamos ouvir a nossa reflexão do dia com Luiz Carlos Bordoni.
1: Fracasso é a falta de fé em nós mesmos. As coisas empacaram por aí, reaja. Manda a bola pra frente. Persista, recomece e insista. Lembre-se, determinação, coragem e autoconfiança são fatores decisivos para o sucesso. Errou? Pare e comece de novo. Com calma, sem pressa. Tenha coragem para se tornar aquilo que sonha. Quem quer, busca. Então, vá buscar. Que seja o seu dia de muita luz, de muita paz e muita alegria.

coisa linda, hein? Nosso amigo Luiz Carlos Bordoni, lá de Goiânia, colega de trabalho lá na Brasil Central, hein? Grande abraço, Luiz Carlos Bordoni. Quem mandou pra gente foi compadre Vieira de Melo. Bom dia, compadre Vieira! Eu deixo sempre pra pôr reflexão, né? Pra sete e pouco, compadre, pra atender mais gente, né? Tá certo? O povo levanta é depois das 6 horas mesmo, né? Tá pronto? Tá pronto aí, Jair? Tá pronto? Vamos cantar a moda pra Sussu, Jair! Aí depois que nós cantar a moda pra Sussu, eu quero atender meu amigo Josenir Lopes. Pediu um modão bom, antiga aqui, eu vou tocar pra ele, tá bom? Mas antes, Jair e Adalto Arantes, Pedaço de Minha Vida. Depois, Praião e Prainha, Igrejinha da Serra, agora em Palmas. 7 horas e 12 minutos.

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0: moçada, olha a hora, gente, acorda, meu povo! 7:23. Aê, o dono da farmácia quer falar com a gente. Fala, Matias!
1: Bom dia, Adaltarante.
0: Bom dia, Matias.
1: Quero pedir uma música de Alan e Aladim, Crioulo e Aladim, Amor e Segredo. Oferecer para você,
0: Iracimura,
1: José Francisco, Mariana, Rita de Castro, Mauro da Quatro, Mauro da Taquari, Mais Sueli, Silva, Baixinho da Rede, Júnior da Feira. E para todo mundo que tá ouvindo rádio, estamos aqui na feira aqui até uma hora. E tem
0: tá
1: um caldinho também aqui, da hora.
0: Um caldinho, vê que eu tô brocado aqui. Valeu, Matias, um abraço. Dá um cheiro aí na Marinalva para mim. E tem mais gente, ó.
2: Bom dia, compadre.
0: Bom dia, Tonho.
2: Já tô ligado aqui no Raiz.
0: Isso.
2: Programa 10. Tomar um café aqui com Dona Fernanda.
0: Dona Fernanda,
2: vamos
0: isso.
2: Vamos tomar um café, compadre.
0: Vamos, tô com
2: manda
0: vontade.
2: Manda uns modão sonado aí.
0: Estrela de ouro. Dona Fernanda.
2: Alô pro De Oliveira que tá lá na escuta.
0: Isso.
2: Muito vento.
0: Muito.
2: O vento tá levando, quem tem a perna fina tá levando embora aqui na rua.
0: Que maneirinho, tá difícil andar a pé hoje aí em Palmas, viu? Valeu, Tonho do táxi, Tonho do táxi. Dá um abraço aí na Dona Fernanda, obrigado pelo carinho da audiência, viu, Tonho? Abração, meu irmão! É, tem um cabo aqui também, mandou.
3: Bom dia aí, meu amigo Adalto Arantes.
0: Bom dia, João Paulo.
3: Como é que você tá, rapaz? Tá recuperando
0: bom,
3: bem?
0: Bom, graças a
3: Deus. É o João Paulo. Tô aqui na feira do Aurini 3, mas na farmácia do Matias com meu amigo Léo e o próprio Matias tá aqui, o Sé Vergonha.
0: Sé Vergonha.
3: Tamo por cá.
0: Tá bom.
3: Dedicar uma música aí pra nós aí.
0: Tá bom.
3: Uma de trio parada dura, qualquer uma boa aí.
0: Ah, vou tocar uma boa.
3: Oferecer aqui pra farmácia do Matias aqui.
0: Tá bom, meu querido.
3: Alô, meu amigo, valeu. Um abraço, boa recuperação pro senhor aí. Deus
0: obrigado.
3: Te
0: abençoe. Então vamos de moda. Canta Crioulo e Aladim. Amor em Segredo. Depois o trio parada dura. Estrela de ouro. Agora em Palmas. 7:26.

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0: Olha a hora, gente! 7:37! 7:37! É, vamos que vamos! Olha a pessoa importante que quer falar comigo, ó.
1: Bom dia, compadre Adalto.
0: Bom dia, dona Rita. Adalto.
1: Tem muita gente querendo falar com o senhor.
0: Pois é,
1: eu faço
0: Rita.
1: Parte dessa gente.
0: Faz, a senhora okay? Faz parte.
1: É, toca Como Eu Chorei com Lourenço e Lourival.
0: A senhora tem um cantinho.
1: Vai pra
0: gente
1: Silva
0: coração.
1: Lá em Portugal. Vai pra o Mauro. Sussu no Refúgio do Amor. Vai pra seu Sobe e Desce. Pra o Baixinho das Redes. Pra Olindina. Pra Dona Valdete. Pra Alexandre Barlice. Pra Rosa e Adilson, meu cunhado Bita. E vai para todos que estão na escuta do seu programa, Mariana do Forró.
0: Pronto.
1: Seu Valeriano.
0: Isso.
1: E ok, compadre Adalto?
0: Ok. Tá certo.
1: Um abraço,
0: né?
1: Viu?
0: Um abraço.
1: Obrigado, de já agradeço por atendida.
0: Um abraço para a senhora, um abraço para o Domingos. Eu já toquei essa moda hoje, sabe, dona Rita? Mas olha aqui, a senhora pediu. Se eu já tivesse tocado, para tocar outra, então não, vamos aqui, olha aqui, ó.
1: Se o senhor já tocou, pode tocar outra.
0: Tá
1: pode
0: bom.
1: Tocar outra música qualquer.
0: Certo.
1: Não tem problema.
0: Tá bom, minha linda. Aí, ó.
1: O senhor sabe quais são as músicas que eu gosto.
0: Eu sei.
1: Pode tocar outra qualquer aí. Toca com Mato Grosso e Matias, então.
0: Tá bom.
1: Filhos de Volta. Qualquer uma música.
0: Tá bom, dona Rita.
1: Passou dos 45.
0: Ah, tá bom. Tá bom, dona Rita. É, dona Rita, eu vou tocar a moda pra senhora. Agora olha quem chegou por aqui também. A outra pessoa importante, hein? Ó.
2: Bom dia, meu amigo querido Adalto Arantes.
0: Bom dia, Sueli.
2: Líder de audiência.
0: Obrigado.
2: Adalto, se for possível, eu gostaria de ouvir a música com Goiânia e Paranaense.
0: Agora, você manda
2: o
0: aqui,
2: Doutor Caipira. A mesma ofereço para meu amigo querido Adalto Arantes.
0: Obrigado.
2: Matias, lá na feira.
0: Uhum.
2: E para Marinalva, o casal que eu amo.
0: Bacana, eu também amo eles.
2: Matias, Marinalva, estamos com saudade de vocês. Aparece por aqui.
0: Aí, ó.
2: Fica com Deus, Adalto. Tudo
0: Amém.
2: De bom. Que você tenha um dia bem iluminado por Deus.
0: Amém.
2: Felicidade, meu amigo.
0: Felicidade.
2: Vem aqui em casa
0: você.
2: Também, estamos com saudades.
0: Qualquer hora, eu ainda estou meio recluso em casa ainda, mas qualquer hora eu dou um pulo aí, hein? Tá bom, querida? Dá um cheiro no cangote do compadre Mauro aí. Então vamos que vamos. Segura, dona Rita de Cássia! Canta Mato Grosso e Matias, idas e voltas. Depois levanta o compadre Mauro da cama para escutar essa aí, ó. Goiânia e Paranaense, o Doutor e o Caipira. Olha a hora, gente! 7:40!

0: É o programa Raízes Sertanejas. Olha a hora, gente! 7:48. Ei, olha quem chegou por aqui, Júnior. Tem que puxar a orelha dela, porque já chegou atrasada, hein? Bom dia, minha filha Cris!
1: Bom dia, sua bênção, meu pai.
0: Deus te abençoe.
1: Não, mas já estamos aí cheios de mensagens, cheguei atrasada hoje. Não ouvi a mensagem do meu amigo Júnior.
0: Não, o Bruno já falou aí, já deixou um abraço pra você.
1: Mas já recebi o vídeo dele também, daqui um pouquinho a gente passa lá na hora 3, meu pai.
0: Vamos lá, nós dois?
1: Claro, prometi pra ele, a gente
0: aí,
1: vai.
0: Aí, Júnior, guarda meu requeijão e o da Cris aí que nós estamos chegando aí, viu?
1: E claro, um bom dia para os ouvintes da Unitiz FM. É, mas um bom dia mesmo.
0: Bom dia especial para todos os ouvintes do Raiz Sertaneja, né?
1: Exatamente. E aí, tem um bom dia bem grandão para a Nação Vascaína, viu? Porque o senhor viu ontem, né?
0: Meu Deus.
1: Metemos um 5-0, olha, saímos do rebaixamento.
0: Olha, parabéns, Vascaína. Ah, ela, peraí então, peraí, vamos ver o negócio aqui.
1: João Ivonaldo tá no ar também, ó.
0: Vai falando aí, Cris.
1: Nosso grandão, o Noleto. Pai, essa semana ele judiou com a equipe da Romu.
0: Ah.
1: É, ele não alisa não, viu? Bota todo mundo pra correr. Né, João? Mandou um áudio, daqui a pouquinho a gente escuta.
0: Aí, vamos ouvir o áudio do João e Ronaldo. Aqui, ó. Chegou aqui.
1: Aquele é o João Ivonaldo, pai, lá na nação Azul Marinho, na Guarda Metropolitana, ele é o Noleto, viu?
0: Olha aqui, ó.
2: Bom dia, compadre Adalto,
0: bom
2: já
0: estive
2: lá na feira, fui lá na banquinha Delícias da Roça, eu conversei com o amigo Júnior lá, tá tudo bem, graças a Deus, já cheguei em casa e continuo sintonizado. Um abraço e um excelente dia, meu compadre Adalto.
0: Valeu, meu amigo João Ivonaldo! Olha aqui, Cris, pra você, ó.
1: Deixa eu ver.
0: Fala aqui, ó.

0: Bem, vascaínos! Você é o segundo time lá do Rio de Janeiro, né, Cristiano?
1: Segundo?
0: O primeiro é o Mengão, Cristiano. Depois é o Fluminense. Depois que vem o Vasco.
1: Pai, não vou nem dizer que
0: o Vasco tá com 15 anos que não ganha nada, Cristiano. Tá? Tem que falar a verdade.
1: Não quero falar desse assunto. Ó, pai, Gilminha. A Gilminha ali mandando um beijo pra mim.
0: A Gilminha? Vamos ver. É, Gilminha aqui, ó. Lá do Oreni 3.
1: Um beijão pra você, minha querida.
0: É.
1: Muito bom ter sua amizade, viu? A sua amizade dessa turma toda aí faz um bem pra mim.
0: Olha aqui, ó. Luiz mandou um áudio aqui também, ó.
2: Ô, compadre Adalto, bom dia, bom dia.
0: Bom dia.
2: Ô, mas coisa boa. Toma aqui, te ouvindo. Depois de muito tempo, né? Voltou, tá bem, graças a Deus, né?
0: Isso.
2: Aqui tá tudo bem também, compadre. Compadre, essa moda aí é a moda que nós fizemos nesse...
0: É um fato
2: real e recente, né?
0: Certo.
2: É, esse rapaz que retrata na música é sobrinho do Cristiano Marques, meu amigo lá de Goiânia.
0: Ah.
2: Cantor, produtor, compositor. E o doutor Zé Demir, advogado amigo meu de Gurupi. E o Cristiano nos contou essa história e nós transformamos em música.
0: Olha, rapaz, que legal.
2: Eu mandei, hein? Esse arranjo primeiro. Depois eu falei, não, vamos fazer um cururu. Ela no começo eles saíram um pouco do cururu, assim, em alguns trechos, mas tá bom. Se puder passar ela aí.
0: Ô, compadre, não tem
2: valeu,
0: jeito.
2: Valeu, meu irmão.
0: Não tem jeito de eu tocar ela aqui.
2: Um abraço pra você. Fica tudo de bom, mas aí, viu?
0: Você podia fazer o tranquilo. Seguinte. É, eu vou falar pro compadre Alcimar. E você mandar pra ele tratar ela e pôr ela aqui na minha playlist, tá bom? Por aqui pelo computador não tem jeito de tocar mais, tá bom, meu querido? Meu
1: Mas compadre, a gente vai providenciar.
0: Vai, né?
1: Pai,
0: Luizão
1: certeza.
0: Da Viola, Cristiano,
1: vamos
0: lá de Paraíso do Tocantins.
1: Disso.
0: Vamos que vamos, Cristiano? Vamos tocar uma moda?
1: Vamos
0: Quer falar as horas? Quantas horas, Cristiano?
1: 7:53.
0: Isso! Vamos trazer o meu amigo Mário Venâncio, Dino Frank Moraí, Granfino na Roça. Depois, pro meu amigo Pedro Henrique, lá de Miracema, Adão Viola e João Miranda. Dois caipiras, né? Dois caipiras, Cristiano. Isso, dois caipiras. Agora em Palmas. Olha a hora, gente!
1: 7:54 do Netins FM.

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13: O Festival Gastronômico de Araguaína vai reunir 3 grandes nomes da gastronomia em aulas show gratuitas entre os dias 25 e 27 de setembro no Centro de Convenções. As atividades serão realizadas das 7h30 às 9h30 da noite, com 100 vagas por aula e a inscrição antecipada pelo site do Sebrae. Na quinta-feira, dia 25, o chefe tocantinense Eduardo Ramon vai abordar a carne e a cultura alimentar de Araguaína. Na sexta-feira, dia 26, destaque será o chefe Eric Jacan com a aula A Alta Gastronomia ao Seu Alcance. E no domingo, dia 27, o chefe Ivan Houston, do restaurante Tuju, em São Paulo, fala sobre gastronomia, território e identidade. A programação tem como objetivo valorizar os ingredientes e a cultura local, além de incentivar a qualificação e o desenvolvimento da gastronomia na região. Tina Santos para Unitins FM.
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0: horas e 4 minutos.
1: 8:04!
0: Pai, a nação vascaína aí tá mandando um recado pro senhor,
1: não
0: viu?
1: Não pode pôr o hino que o povo já começa a pegar. tá certo. Aqui um hino que eu vou pôr pra você, Cristiano. Aqui, ó. Senão depois o pessoal briga comigo, ó.

0: Vamos cortar essa música aí, senão a nossa audiência vai cair.
1: É o único time Flamengo até morrer. Lá do Rio, né? Que nunca caiu.
0: Tem um áudio do Milton. Esse aqui eu quero que o senhor coloque aí pra nação ouvir.
1: Vamos colocar.
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1: Tá bom, esse aqui já tá acostumado a tocar, todo dia toca aí na televisão, tudo quanto é lugar, né? Porque ganha de todo mundo, né?
0: Ah, tá esse
1: certo.
0: Pessoal.
1: Ah, tem um áudio que eu vou colocar aqui, né? Meu amigo Pedrão lá de Porto Nacional.
3: Bom dia.
1: Bom dia, Pedrão.
3: Tá aí, como é que tá por aí, rapaz? Bom. Beleza? Raíza Sertaneja. Mandar um alô pro Gaúcho lá em Natividade, que tá ligado, não perde um programa todos os dias. Pessoal, galera da animação, Baixinho da Rede, Marababife, pra galera da animação, Samuel, Negão do Cuscuz, Domingo Fubuia, Domingo Barrufada, pra todo mundo que tá ligado no programa, do Compara da Altarante, Pedro de Porto, pro Compara da Alta, aqui.
1: Valeu, Pedrão. Já tá no domingo. HGP, né, Pedrão?
3: Isso que vamos.
1: Hã?
3: Ainda tô no HGP, viu?
1: Ah, tá
3: ainda
1: certo.
3: Ainda não, tô aqui, esperando a cirurgia.
1: Vai dar certo, vamos.
0: Vai dar certo. Em nome de Jesus, viu, Pedrão?
1: Vai dar
0: obrigada
1: certo.
0: Aí por nos acompanhar e Deus abençoe seu tratamento.
1: Aí, Xana, a Eulina aqui, ó, o que ela foi? Bom dia, com alegria, toda a nação vascaína. É assim. E a todos os ouvintes também, um abençoado domingo, a Eulina Muniz. Um abraço, Eulina.
0: É isso. Obrigado. Aí, Eulina, tamo junto no Vascão, viu? Nos deu muito orgulho ontem, né, naquele show de bola.
1: Oh, meu Deus do céu. Você viu, já viu aquela... Que pop quando come melado, lambuza, né?
0: É. Quem tá mandando um bom dia aí também, pai, é o meu querido Aureliano. É. Bom dia, primo. Bom dia pra Karina, pro fofinho do Noah, pro seu sogro, Júnior. Eles estão lá na chácara Água Rasa.
1: Aí, ó.
0: Saudade, viu, meu filho? Vê se aparece.
1: Meu sobrinho Aureliano Arantes. Olha aqui, tem o da Rumião. O Milton, que é Milton, quer falar com a gente?
4: Bom dia, Naldarate.
1: Bom dia.
4: Aqui é o Milton.
0: Esse áudio é importante.
4: Da Chaca, Três Coração. Não sou o segundo time, não, rapaz. Sou o melhor time do Brasil.
0: Porque o Vasco da Gama não é modinha.
1: Brasil!
0: O Vasco da Gama é história, né, Milton?
1: Aí, ó. Então, Ronaldo, lembrei de você. Aqui, ó, tem um outro áudio aqui que chama.
5: Alô, meu amigo compadre Adalto Arantes, é ele, de volta. Graças a Deus, Deus é bom. Compadre, vai resumir esse áudio pra não ficar muito grande, vai ter que falar assim, ó. Toca essa moda aí que eu não sei, esqueci o nome dos cantores, rapaz, mas essa aqui, ó. Sei que na vida perdi.
1: Caçula e Marinheiro.

0: Ó, tá afinada aí.
1: Pronto, ele já cantou a música toda aí.
0: Já cantou a música.
2: Manda pra nós essa aí, só. Acho que é Caçula e Marinheiro. Eu esqueci o nome da música.
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0: Vamos de moda então, atendendo meu amigo Paulo Dias, canta Caçula e Marinheiro, a lua é testemunha. É, depois pro meu sobrinho Aureliano Arantes, pro Noah, pra Ana, pra todos aí na chácara, como é que chama a chácara?
1: Água Rasa.
0: Água Rasa, a água lá deve estar uma rasa, viu? É, Zé Carreiro e Carreirinho. Boi Soberano, agora em Palmas, Cris.
1: 8 horas e 10 minutos.

0: 8:17.
1: É, Cris, hoje nós vai lá na feira, né? Lá.
0: Sim, no, hoje é na Urani 3, o nosso ponto, né?
1: Na farmácia,
0: né?
1: Do Matias, o Matias vai te conhecer lá.
0: Não,
1: tá,
0: conheço
1: Marinalva.
0: O Matias, pai, é hoje eu conheço, vou conhecer o Matias.
1: Vai conhecer,
0: gente.
1: O Matias, vai conhecer a dona Marinalva.
0: Então, turma como, boa.
1: É, então o casal aqui novo agora da Unidins, a Dalta Arantes e a Cris Noda. É, Cris Noda Arantes, viu? Nós vamos estar lá na farmácia do Matias, mas vamos dar um pulinho lá rapidão, né, Cris?
0: É, será que vai ser rápido?
1: Vamos ver lá.
0: Pai, tem um áudio da Nalvinha aí,
1: Nalvinha?
0: Bem carinhoso pra gente.
1: Bora colocar, olha. Fala, Nalvinha!
2: Alto, bom dia, bom dia.
1: Bom dia.
2: E aí, como está você de saúde?
1: Graças a Deus, estou bem.
2: Bom dia aí para sua filhota, que estava falando ainda agorinha.
0: Bom
2: com
0: dia.
2: Com você, né?
0: E

0: Silveira e Barrinha, Berrante da Meia-Noite. Depois, Nenete Dorinho. Pena de minha alma, agora em Palmas, Cris.
1: 8 horas e 19 minutos.

0: Cris!
1: 8 horas e 26 minutos na nossa Palmas maravilhosa.
0: Cadê o galo, Cris? Já tava comendo milho lá de fora, que vem no carreirão danado.
1: Corre! Pai, tem uma mensagem do Odilson Batista.
0: Ah, vamos.
1: Seu amigo.
0: Tá, ouvinte. Mas vamos fazer o seguinte: vamos mandar uns alô aí direitinho, depois nós vamos pôr o áudio do Odilson, tá bom? Você quer, você vai mandar um alô pro pessoal da. Pra todo mundo que tá te ouvindo, que tá te ligando. Colega de trabalho.
1: Ai, eu tenho uma lista aqui tão grande. Essa semana foi tão interessante a interação dos meus seguidores, Instagram, dos amigos também.
0: É. Não, tranquilo.
1: Mas assim, um bom dia bem grandão pro Tenente Coronel Acácio e os amigos da Polícia Militar do Estado de Tocantins.
0: Pronto.
1: Para os amigos do Corpo de Bombeiros também, ao André e toda a corporação, meu respeito a vocês, viu?
0: Tá certo.
1: Temos também o meu amigo, o Giovan, da Blue Profishing, sabe? Tá com a loja linda, grande empreendedor aí do ramo de pesca.
0: E é o Júnior da Feira, quer dizer, disse que meu requeijão tá guardado lá, agora quer ver o seu, viu? Você vai.
1: Pois
0: vai
1: é, vamos ter que repartir, ou então eu quero ver, viu, Júlio?
0: Ai, ai.
1: Pai, vai...
0: vamos na feira, agora mesmo, hein?
1: Vamos daqui um pouquinho.
0: Depois de quase um ano, Cristiano, eu vou na Feira do Aurenil.
1: Não tá errado isso, viu?
0: Não é a feira, não é a Feira do Aurenil 1, é a Feira do Aurenil 3 hoje que eles estão, né?
1: Tem o Boca Lanches, a 205 Sul também, que ficou guardando... Um alô, um bom dia especial.
0: Bom dia para o proprietário lá, né?
1: Olaí. Mas ele não gosta de chamar de Olaí, não. Tem que ser Boca.
0: Boca, ô Boca!
1: É, e mês que vem, pai, ele falou que vai retornar com os almoços lá no Boca da 205 Sul. Já conhecemos,
0: parceria, né?
1: Sabemos que é um sucesso.
0: Pronto, vamos fazer uma parceria aqui com o programa que nós já leva muita gente lá pra comer lá.
1: Com certeza, saindo do programa já seguindo pro Boca.
0: Isso, vamos que vamos. Ei, Aureliano, vai dançar o forró, mas a Karina, hoje, Aureliano, põe o sogrão aí pra dançar o forró também, vamos esticar as canelas. Já tomou um goianazinho com pé de gelo ou ainda tá esperando o cafezinho aí? Eu tô aqui, mas a crise aqui, daqui a pouco nós vamos tomar um café, espero que não seja com a mão na cintura, né?
1: Pai, tem mensagem da Barra da Arueira.
0: Ah, é?
1: Mensagem aqui do Newton.
0: Vamos pro do Milton, nós já colocamos?
1: Já, agora do Odilson, né? Vamos ouvir, ele pediu uma música também.
0: Vixe, aqui, ó.
2: Raimundo de Dazer, manda alô pra mim, Raimundo de Dazer, de Caldeira da Barra do Arueira, meu filho, parceiro lá de Marçal, meu filho.
0: Uai, o povo lá da Barra do Arueira, tudo é meio pirado. Um abraço pro Jonathan lá da Barra da Arueira. Nós vamos tomar um cafezinho agora, Cris, já nós voltamos.
1: Vamos lá. E o mal da Urani 4 diz que vai nos ver.
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0: quanto? 8h31?
1: Agora 8h32. Epa, a nação vascaína agora se animou, viu? Dudé do irmão Dulce.
0: Ah, é vascaíno?
1: E aí sim, garoto. Aí sim, garoto. Cinco pro nosso Vascão. Pai, o áudio de
2: Odilson,
1: você tá aguardando.
0: Tá bom, aqui.
2: Bom dia, compadre Adalto, toca aí uma música aí pra mim, com Iri de Irineu, Bica d'Água, certo. E ofereço para meu amigo Severino na Barra da Aroeira e meu amigo Johnny também na Barra da Aroeira. Falou, compadre Adalto.
0: Valeu, Onísio. Um abraço pra você. Vamos tocar o seu modão agora, meu compadre. É, e depois eu quero mandar uma música aqui pro meu irmão, né, Sandoval Arantes, que ele gosta muito dessa dupla, né? E mandar pro Aureliano, mas a Karina lá na chácara também, né? Então vamos que vamos. Canta Irídio Irineu, Bica d'Água. Depois, Milionário José Rico, Coração. Agora em Palmas.
1: 8h33.

0: 8:40.
1: Cris, dito a chinela já, filha?
0: Prontinha.
1: Eu cachei meu butinão aqui. Vamos dançar o forró?
0: Vamos. Cadê o Nuleto, pai? Ele não mandou foto hoje com a vassoura dele pra dançar o forró da Mariana?
1: Pois é. Hoje,
0: cadê a fotinha?
1: Então vamos dançar e vamos pra dançar o forró.

Reinaldo e a Raquel lá em São Paulo. A Evinha e o Sargento Carvalho na 1006 Sul. O Zé Pretinho e a Cleide no Terra Prometida. A Dona Rita de Caça e o Domingos em Porto Nacional. O Duca e a Cláudia no Luzimangue. O Mauro e a Maria de Jesus no Aurene 4. A Dona Zilda Cocap de Vassoura lá no Taquaralto. O Daniel e a Dona Ilma no Aurene 4. O Raul Matos lá na região do Jacó. A Lenice no Luzimangue.

0: cabo de vassoura. A Olindina também com cabo de rodo agora. Meu amigo Diniz Campelo e a Cátia de Pona na chácara. Valeu, Diniz! Meu sobrinho Aureliano Arantes e a sua esposa Karina dançando o forró da Mariana. Chega pra lá, Cris! Dois pra lá, dois pra cá!
1: Já estou aqui com o meu microfone. Ó, o João Ivonaldo agora mandou a fotinha dele.
0: Ah, o João Ivonaldo tá dançando com quem, hein?
1: Vamos. Com a vassoura dele aqui, ó. Pai, ele é vascaíno também.
0: É, o Mauro já apareceu muito vascaíno.
1: Muito, né? Tá vendo? A nação é gigante.
0: É só falar. Esse ainda toca, Cris. É só falar. Porque tem gente hoje em dia que tem vergonha de falar que é vascaíno.
1: É, mas nós não somos, já falei, nós não somos modinha, nós somos história. Um abraço, João.
0: Eba, agora é o forró do compadre Mauro. Alô, compadre Mauro e a Suelen, lá no Taquari. Vamos de dois modão, Cris?
1: Toca aí.
0: Olha a hora aqui.
1: Cadê a hora? A hora desapareceu da minha tela. Domingo, 8h45, no nosso estado do Tocantins.
0: Esse gato é preguiçoso, fica comendo milho lá na área, hein? Vamos trazer pra cantar agora, Lorito e Loreto. As origens da viola, depois André e Andrade, Passarinho Mensageiro.

0: tudo que é bom dura pouco, meu povo. Agora em Palmas, o último cantar do galo no Raízes Sertaneja.
1: Quantas 8:53.
0: Pois é, estamos indo embora, né, Cris?
1: Pois é, pai, mas passa rápido, né?
0: Pois é,
1: passa rápido. Acho que domingo que vem eu venho mais cedo.
0: Vem mais cedo, você não perde o pique. Nós vamos lá na feira, então, da Orenita.
1: Pai, tá cheio de mensagem. Peraí, tanto
0: Juno,
1: no meu telefone particular, quanto no da rádio. Tá lotado de gente nos esperando.
0: Então, nós vamos deixar duas músicas tocando aqui. Essa eu quero mandar pro meu amigo Zezinho lá em Valparaíso, do Glacial Poeira. Depois a última de hoje pro meu sobrinho Aureliano Arantes, meu irmão Sandoval Arantes, Jairis e Adalto Arantes, sincero amor. Tchau, Cris.
1: Tchau, meu pai. Vamos nos despedindo aí dos ouvintes da Politiz FM.
0: Tá,
1: e dizer
0: certo.
1: Que é sempre um grande prazer estar aqui com o senhor, viu?
0: E domingo
1: ainda
0: vem...
1: não tinha falado isso assim, olhando seus olhos verdes, mas estou dizendo agora.
0: Tá bom, eu sei que você é apaixonada nesses olhos.
1: Apaixonada por você.
0: Hoje, eu ganhei uma declaração de amor da filha logo cedo, hein? Hoje, senhor, agradeço pelo dia maravilhoso, por mais um dia de trabalho, mais um programa realizado e principalmente por mais um dia de vida. Abençoa, senhor, os meus ouvintes, abençoa os meus amigos, abençoa a minha família. E às 9:30, o Gaúcho tá chegando aí.
1: Bom dia, tchê. Me perguntaram de você aí
0: tá,
1: essa semana.
0: Tchau,
1: viu?
0: Gente.
1: Fui.

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7: O Corpo de Bombeiros Militar do Tocantins estabeleceu novas regras de segurança para locais que possuem carregadores de veículos elétricos. A norma técnica de número 36 traz exigências para garagens, estacionamentos e edificações com sistemas de recarga, com exceção de residências exclusivamente unifamiliares. Os equipamentos devem ser instalados por profissional habilitado e ter circuito elétrico exclusivo, aterramento e dispositivos de proteção. Também serão obrigatórios pontos de desligamento de emergência e sinalização específica. Os carregadores não poderão ser instalados em rotas de fuga e deverão respeitar distâncias mínimas de áreas de risco. Para edificações existentes, o prazo para adequação integral é de até 2 anos a partir da publicação da norma. Além disso, novas instalações ou alterações nos sistemas de recarga precisam ter o projeto aprovado pelo Corpo de Bombeiros. Tina Santos para Unitins FM.
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1: Jeitinho brasileiro, gambiarras que ao invés de economizar, vão estourar lá na frente. 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A água que vai no radiador e no sistema de arrefecimento deve ser desmineralizada. Água potável contém minerais que tem uma calcificação natural.

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1: O Tribunal de Justiça do Tocantins, o TJTO, foi instalado em 6 de janeiro de 1989, poucos dias após a criação do novo estado. A instalação aconteceu em Miracema, capital provisória do Tocantins, e o tribunal começou a funcionar no Fórum da Cidade. O papel do TJ é exercer a justiça estadual, julgando processos e garantindo acesso à justiça para a população tocantinense. Na criação do estado, Tocantins recebeu 20 comarcas que já existiam na região. Em 1 de janeiro de 1989, esse número foi ampliado para 29. Em agosto do mesmo ano, foram criadas mais 3 comarcas, totalizando 32. Em 1990, o tribunal passou a funcionar na nova capital. A sede definitiva do TJ, o Palácio Rio Tocantins, foi inaugurada em 1º de fevereiro de 1995. Desde então, o Tribunal de Justiça do Tocantins vem acompanhando o crescimento do estado e exercendo um papel fundamental na garantia do acesso à justiça e na prestação jurisdicional aos tocantinenses.
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0: Bom dia, gauchada buena! Um bom dia para os gaúchos e gaúchas de todas as querências e os nossos queridos tocantinenses. O programa Capital de Bombacha entrando no ar na Unitins FM 96.1, a rádio que está sempre com vocês. Agora 9:36 e um fiapo de segundos na nossa querida capital do sol, Palmas, Tocantins. É, piazada, 40 graus no lombo, mas vamos que vamos, não se afrouxemos. Mas é com muito prazer que semanalmente mantemos esse programa voltado às tradições do sul, com música campeira e toque de gaita e cordiona, prosa e citando frases com sabores dos pampas. Estamos aqui ajoujados na mesma canga e carreteando os mesmos ideais. O programa Capital de Bombacha está no ar e no tranco de uma vaneira bem cunhuda. Aí lá no fundo da grota iniciamos o programa. Eu, Jorge Luiz Dreyer, estou com vocês até meio-dia, gurizada. E vamos que vamos. E hoje, dia do gaúcho, 20 de setembro. Vamos que vamos, gauchada. Vamos lá, baitaca. Vamos ajudar aí.
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0: Rocha aí,
2: parceiro. 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
7: A estudante Luísa Paixão, de 16 anos, do Colégio Marista de Palmas, é finalista de um concurso internacional de redação acadêmica sediado em Oxford, na Inglaterra. Segundo a organização, mais de 100 mil alunos participaram da competição. Luísa ficou entre os 17,5% mais bem avaliados na categoria de economia. O ensaio, escrito em inglês, abordou a trajetória do empresário Jeff Bezos e contou com a orientação da professora Fadia Rodrigues Sanra. Os vencedores serão anunciados em outubro durante uma cerimônia em Londres. Luísa pretende agora concentrar esforços no processo de candidatura à Universidade do Exterior. Mara Santos para a Unitins FM.
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0: É, piazada, esse é o nosso programa Capital de Bombacha. Bom dia pra gauchada que acordou agora, que eu tenho certeza que tem um monte de gaúcho espremendo os olhos pra sair da cama. Vamos, piazada, sair dos pelegos, vamos que vamos. É isso aí, bom dia a todos e um feliz dia dos gaúchos. É hoje, 20 de setembro, dia da gauchada. E vamos lá com nossos recadinhos, que a gauchada aqui tá mandando ver aqui, que tá bonito demais. Vamos ver o que recebemos aqui. Vamos lá.
1: Bom dia, Jorge Luiz.
0: Bom dia.
1: Aqui quem tá falando é Angelina. Hoje é um dia especial, dia do gaúcho.
0: É isso aí, menina.
1: Manda um beijo pra toda a gauchada que tá escutando no Capital de Bombacha. E eu quero um filé bem chuchado.
0: É isso aí. Bom dia, doutor Leandro e Anique e as prendinha. Um bom dia para sua esposa. Doutor Leandro, grande abraço, bom domingo. E vamos ver o que temos mais aqui.
2: Bom dia, meu amigo Jorge.
0: Buenas.
2: Que você tenha um grande programa.
0: Obrigado, nego velho.
2: Nosso Internacional, infelizmente, ontem não deu de novo.
0: Não deu, piazada.
2: Um abraço a todos os ouvintes aí, do Jorge, do Linguição do Sul, e que tenhamos um dia bonito, de alegria, paz, um abração a todos.
0: É isso aí, Jorge Dahmer, é o nosso parceiro Jorge Dahmer lá do Linguição do Sul, grande abraço, olha aí, entra no Instagram, nego velho, o Linguição do Sul, entra no Instagram, que você vai, o que você precisar de carne, ontem eu fui lá pegar uns hambúrguer lá, tem uns hambúrguer lá fantástico, cara, entra no Instagram O Linguição do Sul, você vai encontrar muita coisa. Jorge, um grande abraço pra você, sucesso aí, parceiro velho. Quem mais aqui botou? Vilonei Soares lá de Taguatinga, um grande abraço pra você, Vilonei Soares, tamo junto, nego velho. Quem mais temos aqui? Um abraço a todo o pessoal de Taguatinga. Vamos ver aqui. Buenas, bom dia. Toca a música Meu Apelo, Léo Magalhães. Meu amigo. É só música gaúcha, parceiro, velho. Música gaúcha tem que ver eu não tenho as músicas sertanejas aqui, mas mandar um abraço lá pro pessoal de Santa Maria do Tocantins, do restaurante Sabor da Roça. Nego velho, deixa eu ver como é que é o nome do... O Magalhães... Eleomar Rodrigues, pede umas gaúchas aí que minha pasta tá recheada de música gaúcha. Mas mesmo assim fica meu abraço pra você lá de Santa Maria do Tocantins, restaurante Sabor da Roça. Um grande abraço, piazada. Tamo junto. Dona Ivanete Lacerda também mandando um abraço a todo o pessoal que tá na escuta do programa Capital de Bombacha. Lembrando, gurizada, que o WhatsApp da rádio tem que digitar as mensagens, que não dá tempo de abrir. Eu recebo uma ou outra no meu celular, mas digite as mensagens do que fica mais rápido para mim poder destrinchar a bagaça aqui, senão fica demais, eu não consigo rodar a música, beleza? Ainda tem no nosso intervalo de horário político, né? Aí não dá tempo, mas Antônio Pereira mandou aqui também um áudio. Antônio, digita sua mensagem, Antônio, nego velho, tá bom? Pelo WhatsApp da rádio, que fica rapidinho pra me mandar os quebra-costela. Mas Antônio Pereira, um grande abraço pra você, um bom domingo em família e tamo junto, nego velho. Um grande abraço, Antônio Pereira. Tamo junto. Vamos ver o que temos mais aqui no... Sandro Fischer também, ligadinho no programa. Um grande abraço, Sandrinho, lá nas Araucárias, meu primo, velho. Grudadito aí. Grande abraço, Sandrinho. André Faquin, lá de Ponta Porã, ligadinho. Grande abraço, André. Edinaldo e Elaine, lá da Casa de Carnes Palmas Nobre. Grande abraço e casal simpático. Olha aí, ó. Casa de Carnes Palmas Nobre, ao lado do Assados do Gaúcho. E um grande abraço pro Samuel, o açougueiro ali do pessoal do açougue lá do Casa de Carnes Palmas Nobre, na Palmas Brasil Norte. Grande abraço, pessoal. Samuca, grande abraço pra você. Pode separar uma fraldinha que daqui a pouco eu tô aí. Beleza, nego velho? O Assados do Gaúcho também mandando um abraço a todos os amigos, ouvintes e clientes da Assados do Gaúcho e lá da Casa de Carnes Palmas Nobres, que são parceiros. Um vende a carne e o outro assa. É desse jeito. Grande abraço. 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Beleza? Grande abraço esse pessoal aí. Flaviano Agnolin, também ligadinho no programa. Um grande abraço, Flávio. Nona Filomena, também ligadinha. Nona Filomena Busanello, tá lá na feira de Luzimangue. 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Grande abraço, Nona. Nona velha trabalha, que é uma barbaridade. Dornelis Orlandini, também lá de Luzimangue, ligadinho no programa. Grande abraço, Dornelis. Parceiro velho também. Bueno, estamos aqui hoje a visita do nosso amigo patrão Rogério. Bom dia, Rogério.
3: Bom dia, Jorge. Bom dia a todos os ouvintes aí desse programa Capital de Bombacha, que se tornou uma referência nas manhãs de domingo.
0: Obrigado,
3: e satisfação em estar aqui nesse dia tão especial, que é comemorado o Dia do Gaúcho.
0: É isso aí.
3: E junto comigo aqui, meu filho, João Lucas.
0: João, né? Lucas.
3: Aprendendo desde cedo.
0: Dá um bom dia, João Lucas.
4: Capital de Bombacha na Unitiz FM com Jorge Luiz. Um beijo para minha mãe, um beijo para minha avó, um beijo para minha outra avó e um beijo para a Maria e um beijo para toda a minha família.
0: É isso aí, João Lucas. Um grande abraço para você. E vamos que vamos, são nossos parceiros, vieram passear hoje aqui. Depois o patrão vai ter um, Rogério vai ter um recadinho pra nós, beleza? E vamos que vamos com música na conversa e já voltamos de novo. É rapidinho. Uma poesia da semana
5: Farroupilha. Quando o pago precisava de sustentar as fronteiras, foram eles que chegaram manejando as bolhadeiras. Vieram tauras de respeito que deixaram a família, empenhando a própria lança em defesa farroupilha. Veio homem de bombacha, veio homem de alpragata, veio faca carneadeira, veio adaga pura prata. Pela nobreza da causa, a tropa foi engrossando, três toques justo e perfeito assegurava o comando. Quem tem batismo de fogo? Perguntava o coronel. A força toda avançava, quase no mesmo tropel. Velhos merenas tordilhas, gauchara temporona, toque de cavalaria tocado numa acordeona. O negro Chico floreava, inimigo não se popa. Quem quiser ganhar galão, venha pra frente da tropa. E os guinchos da cordiona entretia quem peleava. Quando o fogo embravecia, o taura velho tocava. Uma feita num repique de adaga, lança e facão, o gaiteiro largou a gaita pra pelear por distração. Saiu cortando cabeça, pescoço, língua e garganta. Quem sabe a coisa ruim só coi aquilo que pranta. Saía fogo das ventas do negro velho gaiteiro, que nasceu para ser farrapo do velho chão missioneiro. Ainda existe quem diga que o compasso da vaneira faz um piquete a cavalo sapatear numa trincheira. O negro Chico flauteava que no passo do Rosário tocou tudo que sabia para entreter o adversário. E lá pula madrugada, já quase clareando o dia, um piquete de lanceiro acordava quem dormia. Para contar sobrou apenas a cordiona e o gaiteiro, tocando a mesma vaneira para alegrar os companheiros. Foram esses os malevas pegados à bolhadeira, que chegaram de a cavalo para engrossar as fileiras. Templa antiga, de respeito que nunca ninguém dobrou, e hoje são poucos que lembram, depois que tudo passou.

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0: Gurizada, esse é o nosso programa Capital de Bombacha, todos os domingos, das 9h30 ao meio-dia, nós estamos aqui, garrão fincado aqui na Unitins, FM Unitins, e palanqueado nesse Tocantins, guapo, barbaridade, bagual, é desse jeito. Bueno, vamos ver o que nós mandamos, um quebra-costela bem chunchado pro meu amigo Boca, lá o Boca Lanches, lá no 205 Sul. Boca, grande abraço pra você, nego velho, tamo junto. Um abraço também pra esposa dele, a dona Luciana, grande abraço, bom de ir lá almoçar. Um quebra-costela bem chunchado também pro meu amigo Gonçalves, lá da Casa de Carnes Globo, e a sua esposa Maria de Fátima. Você vai pra lá agora, o Capital de Bombacha tá rodando lá, bem belo e formoso. Um grande abraço, Gonçalves, lá da Casa de Carnes Globo, então em Supermercado Globo, e também o Supermercado Eldorado, na 210 Sul, e também o Mercado Globo Orla, lá na Orla, lá embaixo na praia. 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Grande abraço, Gonçalves, grande abraço pra dona Maria de Fátima e a filhota dele lá, a Isabela, né? Pessoal sempre trabalhando, atendendo a gente bem. O Felipe, o rapaz do açougue também, pessoal sempre atendendo bem. 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Gonçalves, grande abraço pra você, meu amigo. É parceiraço também. 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
1: Conheço, sim. 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
0: Vinho, né? pinhão.
1: São nossos parceiros, vão estar lá no
0: baile. Isso, comente, exatamente, vai estar lá o Gauchito.
1: Gauchito,
0: quem conhece, bom de assar, ele vai fazer uns...
1: Tiragosto.
0: Isso.
1: E o Bolson também vai estar lá.
0: Vai, com queijo, salame, isso. Vinho.
1: Toda.
0: Né? O Adriano e a Cheyenne. Grande abraço pra eles.
1: Justamente, nossos parceirão.
0: É verdade. Bueno, vamos ver o que temos mais aqui. Vamos pegar aqui agora. Um abraço pro meu amigo Moacir Guarese, lá de Porto Nacional, do Mercado Catarinense. Tá mandando um abraço também para todos os amigos, ouvintes, clientes do Mercado Catarinense, e em especial hoje, o 20 de setembro, pra gauchada, que se bandiou lá do sul pro Tocantins. E que o Tocantins recebe a gente de braços abertos. Grande abraço, Moacir Guarese. 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Vondei, grande abraço pra você, nego velho. Meu parceiro de chimarrão. 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Rock Keller, um grande abraço, meu bom e velho amigo das antigas. Rock Keller, lá em Mineiros, Goiás. Um grande abraço, alemãozinho. Alas Kut, Pubi. Esse é bom de fazer. Ele faz umas copas e uma volta e meia ele manda aí uma penca de copa. E eu fico bagual de contente. Lúcia, dona Lúcia Tavares, também ligadinha no programa, um grande abraço, dona Lúcia Tavares. Walter Fogaça, parceiro velho, também Walter Fogaça. Célio Ramos, meu bom e velho amigo lá de Toledo, Célio Ramos, um grande abraço pra você. Piazinho, bueno, barbaridade. Mas esse aí é bagual, eita, esse aí é sobrinho do Mano Lima. Célio Ramos, um grande abraço pra você, meu querido amigo. Sandro Vendes, lá de Horizontina. Sandro, grande abraço pra você, nego velho. Quebra-costela bem chuchado pro pessoal de Horizontina aí. Sônia Schneider, minha querida amiga Sônia Schneider e o esposo Vando e o filhote Yuri. Sônia, lá da Impessu, Imobiliária Impessu. Grande abraço pro Marco, Sônia. Sônia, parceira das antigas também, lá da Imobiliária. Um grande amigo Vando, parceiro de canha. Vando, grande abraço pra você, um grande abraço pra Sônia e um abraço bem chuchado pro filhote Yuri. Manda um abraço pro Marco lá da Impessu, tá bom? É Imobiliária Impessu, meus grandes amigos. Gauchada buena. Vamos ver o que tem mais aqui. A Mauri e Ana, manda um abraço, a Mauri e Ana aqui, ó. Manda um abraço para o pessoal aqui do Pantanal Rancho. É, Rancho Amauri. Amauri e Ana, um grande abraço para vocês. Tá no pessoal do Pantanal Rancho. Que Rancho Amauri? Que barbaridade. Um grande abraço para você, Amauri. Um grande abraço para dona Ana. Esse é parceiro velho também. Tá no Pantanal, nego velho. Que barbaridade. Um abraço para dona Dor Rose Savela, também ligadinho no programa. Meu bom e velho amigo Délcio Chula de Toledo. Grande abraço, Délcio. Diana Marquesa também, essa tá sempre ligadinha no programa, Diana Marquesa. Sandro Campos, meu bom e velho amigo lá de Toledo, Sandro Campos também, ligadinho no programa. Grande abraço, Sandrion. Meu cunhado Tite, minha irmã Márcia, lá em Toledo, também ligadinho no programa. Um beijo no teu coração, maninha. Tá frio aí, nego velho? Tite, bota o fogão a lenha pra trabalhar aí, nego velho. Vivaldino Fiorentin, esse é figurinha carimbada lá de Toledo. Nene, um grande abraço pra você, Nene. Vivaldino Fiorentin, não tem quem não conheça a nossa querência lá, não tem. Fernando Horbach também, consultor do Inter. Conhece ele?
1: Não, Jorge, não conheço ainda.
0: Fernando Horbach, é do consulado do Inter. Grande abraço ao pessoal do Inter. E um grande abraço para os gremistas também, né?
1: Coisa boa.
0: Estamos patinando no seco.
1: Estamos feio de jeito.
0: Meu, não vamos se entregar para os homens. Vamos lutar até os últimos fiapos de facão.
1: Sem dúvida.
0: Sem dúvida. Então, Fernando Horbach, grande abraço para você e um grande abraço a todo o pessoal do consulado do Inter. Sofrido, mas divertido. Mas estamos juntos. Não afrouxemos, garra. Jair Fonseca também, lá do Espeto do Gaúcho, lá em Taquaral. Jair, um grande abraço pra você, Espeto do Gaúcho de Taquaral. É isso aí. Bueno, nego velho, então vamos com música na conversa. Tem algum recadinho aí, não? Cadê o... Não?
1: Sim, Jorge.
0: Opa!
1: É, falar mais um pouquinho a respeito do nosso grande fandango,
0: sim,
1: né?
0: Sim, sim, ótimo. Agora,
1: próximo sábado, 26 de setembro, lá no Clube das Letras, né?
0: Aham.
1: Com 7 horas de música gaúcha. Convidar toda a gauchada, todos os simpatizantes, né, da cultura gaúcha, para esse grande fandango, né? Como nós já falamos, vamos ter lá gauchito com tiragosto tradicional, vamos ter chope Brahma, vamos ter o pessoal do Bom Som e música gaúcha de excelente qualidade.
0: É, vai a abertura vai ser com
1: Beto Gaiteiro.
0: Beto Gaiteiro e depois
1: E depois o grupo Batendo na Marca.
0: Eles são da onde?
1: Eles são do Rio Grande do Sul. Me fugiu o nome da cidade do Rio Grande do Sul. Mas
0: bom,
1: são...
0: Gauchada buena.
1: Sim,
0: depois vamos
1: sim.
0: Rodar a chamadinha deles aí.
1: Isto.
0: Beleza?
1: Isto. Então convidar toda a comunidade, todos os simpatizantes, dia 26 de setembro, próximo sábado, tamo lá, de garrão fincado.
0: Tranquilo, calmo. A partir das 8 horas, nós tamo lá.
1: Isso.
0: Enraizado.
1: Justo.
0: Beleza?
1: Agradecer todos os nossos patrocinadores.
0: Sim.
1: E toda a turma que tá colaborando para que a gente possa...
0: Sim.
1: Fazer acontecer o fandango.
0: É isso aí. Bueno, vamos com música na conversa e já voltamos de novo. Que negócio aqui é rapidinho.

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10: A Universidade Estadual do Tocantins oferece 1.476 vagas em cursos de graduação à distância, com atividades presenciais também, em 16 municípios tocantinenses. As inscrições começam nesta sexta-feira, dia 18, ao meio-dia, e vão até o dia 19 de outubro pelo portal da Universidade Estadual do Tocantins. A novidade este ano é o curso de gestão de turismo, com turmas em Dianópolis, Paranã e Ponte Alta do Tocantins. O edital também criou uma cota específica para quilombolas, além das demais modalidades de reserva de vagas. A prova será realizada no dia 22 de novembro, com 30 questões de português, matemática e conhecimentos gerais. As informações e o edital estão disponíveis no portal da Unitins. Mara Santos para a Unitins FM.
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0: É isso aí, gurizada. É o nosso programa Capital de Bombacha. Hoje no dia do gaúcho, 20 de setembro. É isso aí, piazada. E vamos que vamos com nossos recadinhos. Vou ver. Ah, mandar um abraço aqui para a doutora Caroline Douglas Schmidt, lá da Granjas BS. Entra no Instagram, né, governo? 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Grande abraço, doutora Carolina e o Douglas Schmidt. 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Muito bem. Grande abraço, doutora Caroline e Douglas Schmidt. Vamos lá com o nosso recadinho. Buena, bom dia, amigo Jorge. Bom dia, bom dia. Aqui é o Sidney. Última vez que mandei mensagem estava em Atins, no Maranhão. Hoje em Palmas, de volta às origens. Sempre aos domingos ouvindo seu programa. E hoje não poderia deixar em branco e desejar a todos os gaúchos um grande abraço pelo seu dia, em especial e também para minha esposa Antônia e a sua irmã Pedra Padilhas, que estão curtindo um pouco do Tocantins. Ambas são naturais de Santo Augusto, Rio Grande do Sul. Um grande abraço a todos os ouvintes do programa, em especial os gaúchos no dia do gaúcho. É isso aí, pessoal lá de Santo Augusto, Rio Grande do Sul. Grande abraço para vocês. Um grande abraço para você, parceiro velho. Sidney, grande abraço. Tamo junto. Vai avisando o Sidney todo domingo, quando você estiver ligado, que nós vamos mandando os quebra-costela. Beleza? Grande abraço, amigo velho. Vamos ver que temos aqui o Simar, meu bom e velho amigo, o Simar Almeida, grande locutor e apresentador aqui da Unitins. Buenas! Estou aqui no Medical Center me recuperando uma pneumonia. Mas que barbaridade! E o meu companheiro de quarto é o Aldeir, gosta muito das músicas gaúchas. Quero ouvir Batendo Água com o Luiz Marrenco. Mas que. Ah, mas vocês estão bem de. É, rapaz, os homens estão lá tomando soro e curtindo uma música gaúcha. Mas que tal, nego, velho? Os bagual estão ali se curando. Oh, meu amigo, boa recuperação para vocês dois, o Aldeir também, né? E o meu querido amigo Osimar Almeida. Osimar, boa recuperação para vocês. Osimar é um grande apaixonado pelo chorinho, né? E tem o programa do chorinho. Vamos rodar, sim, Batendo Água com Luiz Marrenco. Um grande abraço e boa recuperação para essa dupla baguala aí. Mas que coisa, que pena. Mas vamos lá. Tamo junto, piazada. Tamo junto. Um abraço pra dona Sônia Maracaípe. Prenda véia. Tamo junto. Tranquila e calma e serena em casa. Ei, Sônia Maracaípe, minha querida, um grande beijo no teu coração. Parceira véia. Buena demais. Aí, sábado vamos bailar, guriazinha. Vamos bailar. Vai passando sebo nas canelas aí que se atraquemos no sábado no CTG. Milton Guarese, meu bom e velho Milton Guarese, lá do Mercado Catarinense de Porto Nacional, mandando um abraço também a todos os amigos, ouvintes do Capital de Bombacha e também clientes e amigos lá de Porto Nacional, do Mercado Catarinense. Grande abraço à família Guarese. Mário Vieira, meu bom e velho amigo Mário Vieira de Toledo, ligadinho no programa. Um grande abraço, Mário. Seu Itelvino Pisoni, dona Jurema também, mandando um abraço a todos os ouvintes do programa Capital de Bombacha e também mandando um abraço especial aos gaúchos que aquerenciados no Tocantins e nesse Brasil grande. É isso aí. Meu parceiro velho Leonildo Carlin, nego, grande abraço para você, nego, meu parceiro de canha, grande abraço, nego. Cristiano Pisoni também mandando um abraço a toda a gauchada lá de Gurupi, pessoal que tá lá de Gurupi ligadinho. Cristiano Pisoni, um grande abraço para você e para a família Pisoni, sempre ligadinho no programa. Rodrigo Carpinks também mandando um abraço pro encuído do Áureo Marceneiro. Áureo Marceneiro, acorda, nego velho. Rodrigo Carpiz já tá mandando um abraço para você. Rodrigo, grande abraço para você e pro filhote, a dupla pescador. Ele e o filho gostam de uma pescaria. Rodrigo Carpiz, grande abraço para você, meu amigo. Acorda, Áureo. O Rodrigo já tá pronto para assar uma carne. E mais temos aqui? Meu amigo Gilmar Tessaro, tá lá em Bragantina, lá na casa do Paulo Pires, que tá de aniversário hoje. Oba, vamos ter que tocar o Parabéns Gaúcho, vamos ver se dá tempo, vamos rodar o Parabéns Gaúcho para toda a gauchada, em especial então pro Paulo Pires. Um abraço pro doutor Sérgio Canan, também tá junto lá com a piazada toda, o Corumbá, o Mauricião, Arthur Canaã, William, Margarete, Daiane, a Baixinha e outros amigos que estão lá com Gilmar Tessaro, o famoso Medellín. Então, um grande abraço pro pessoal de Bragantina, lá na casa, se encostaram lá na casa do Paulo Pires. Tá de aniversário, se danou. Gilmar só levou gente boa. Doutor Sérgio Canan, velho amigo, um grande abraço, doutor Sérgio Canan. E os outros, né? Corumbá, Marucião, Arthur Canaã, William, Margarete, Daiane, em especial, então, a Baixinha e outra piazada que tá por lá. Grande abraço, Gilmar. Eita, ele se encosta no final de semana. Eu quero ver tirar esse piada da onde tem canha. Tá louco. Diogo Busanello, um grande abraço pro meu amigo Diogo Busanello, Joaquim Fernando da Costa, Cláudio da Dega, onde quer que esteja, Bagual, grande abraço, Cláudio. Wilson Miller, também ligadinho no programa. Maria Iene Munhoz, minha querida prima em Córdoba, na Argentina. Altagraça, Córdoba, na Argentina. Um grande abraço. Rose Smanioto, lá de Ponte Alta. Conheci esse casal simpático ontem, a família Smanioto. Rose, um grande abraço para a senhora, um grande abraço para seu marido, para sua mãe, o pessoal que estava junto ontem lá no almoço, lá no Frango na Brasa. Rose Smanioto, lá de Ponte Alta, mas eles são de Santa Catarina, de Chapecó, Concórdia, se eu não me engano, ou Chapecó. Enfim, Santa Catarina, né? Concórdia, acho que é Concórdia. Um grande abraço, família Smanioto. Rose, um grande abraço para seu esposo e o pessoal aí. Bento José Leichweiss também, mandando um abraço para dona Helena, para as filhotinhas Mariana, Juliana, abraço a todos que estão ligadinhos no programa. E também a professora Virgínia Moura, também ligadinha, dona professora Virgínia, grande abraço, tá bom? Depois então vou ler aqui do Valindo da Lacoste, Fábio Pisoni mandaram um textozinho pro Dia dos Gaúchos. Bueno, vamos lá, piazada. Vamos com mais uma música e já aí entra nossa vinheta de novo. Vamos que vamos.
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1: Jeitinho brasileiro, gambiarras que ao invés de economizar vão estourar lá na frente. Dar passe no freio. O disco de freio já desgastado passa por uma espécie de nivelamento ou raspagem para deixá-lo mais liso e corrigir as imperfeições normais com as quais a peça fica com o passar do tempo. Porém, o passe no freio pode provocar pequenas rachaduras no disco que comprometem a frenagem e podem resultar até em quebra durante o acionamento do sistema.
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É isso aí, gurizada. Esse é o nosso programa Capital de Bombacha, aqui da Unitins FM 96.1, a rádio que está sempre com você. É de Palmas, Tocantins, para o resto deste rincão de meu Deus. É, o patrão velho lá de riba. Bueno, vamos ver o que, temos nossos recadinhos aqui. André Seibert. Ah, Seibert, lá de Divinópolis. Buenos, bom dia, ouvintes da Rádio Unitins, programa Capital de Bombacha. Abraço a todos os gaúchos pelo seu dia. É isso aí, guri. É, aqui nós estamos todos os domingos grudadito na rádio, na radiola, ouvindo o Capital de Bombacha. Obrigado, Seibert. André, todo domingo, vai mandando mensagem aí que nós vamos mandando os quebra-costela aí, beleza? E quando tiver uma música gaúcha que tá na minha pasta, pode pedir que você tá na pasta gaúcha aqui, nós rodamos. André Seiber, Divinópolis, um grande abraço para você e um grande abraço a todo o pessoal de Divinópolis. Beleza? Tamo junto, nego velho. Pedrão lá de Porto Nacional, buenas, Jorge Luiz, buenas, estamos ligados aqui na Unitins, Pedrão de Porto Nacional, uma gauchada baguala, e gaúcho de natividade, tão ligado, Jaime Gaúcho de natividade, ligadinho no programa. O Pedrão lá de Porto Nacional, mandando um abraço então pro gaúcho que tá ligado lá em natividade, Jaime Gaúcho. É isso aí, parceiro velho, grande abraço, nego velho. Bueno, vamos ver o que temos mais aqui. O Fábio Pisoni botou aqui, patrão, a família Pisoni deseja a todos os gaúchos um povo que carrega no peito a força da sua história, orgulho das suas raízes e um amor sem medida por suas tradições. Que essa chama nunca se apague. Viva o povo gaúcho e viva o Rio Grande do Sul. Fábio Pisoni. É isso aí, parceiro velho. Tamo junto. Grande abraço pra família Pisoni. E mais aqui, temos aqui o Dorvalinho da Costa. Ah, buenas gauchadas de pátria e de querência. Gaúcho é sempre gaúcho, não importa por onde ande, porque ao morrer quer ser enterrado com a cabeça virada por o Rio Grande do Sul. Um abraço de duas voltas e meia para todos que estão ligados nesse programa, em especial para o sentinela desse programa, Jorge Luiz. Ô, Bachiru, beijo lá, Dorvalino da La Costa. Obrigado, mano velho, muito obrigado. Esse aí é o Bagual. Grande abraço, Dorvalino da La Costa e a família Pisoni. Um abraço também para o meu amigo Renato Friedrich, lá de Toledo. Tamilson Borges e a esposa Wigner, lá em Maringá, no Paraná. Grande abraço e casal simpático. Cláudio da Dega falou que está em Manaus. Ah, Bagual, esse anda. Cláudio, grande abraço para você e a todos os caminhoneiros e o pessoal que está na escuta contigo. Dulcimar, gremista buenacho também, lá de Sorriso, no Mato Grosso, está lá na Fazenda Feliz Natal. Grande abraço, Dulcimar. Ney Oliveira, também ligadinho.

0: no programa. Um grande abraço, Ney Oliveira. Potiguar Maicá, hoje acordou cedo, Potiguar. Um grande abraço pro Potiguar Maicá. Não esqueça, Chiru velho. 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É isso aí. Grande abraço, Potiguar. Luiz Antônio, meu velho amigo, meu parceiro Luiz Antônio, também ligadinho no programa. Grande abraço, Luiz Antônio. Seu Enio Detembori, dona Dulce, também tomando um chimarrão, escutando o programa Capital de Bombagem. Grande abraço, Enio Detembori, dona Dulce. Delcio Hirsch, também ligadinho, já no costelão, né? Já tá queimando um osso, Delcio Hirsch. Um grande abraço para você, Delcio Hirsch. Um abraço pro meu querido amigo, meu Zé, meu vizinho na 501 Norte, lá no condomínio Professor Raimundo. Zé, grande abraço para você. É, ele escuta pela TV. Zé, parceiro velho, meu vizinho de conversa. Parceiro. Grande abraço, Zé. Bueno, vamos com mais música na conversa, que é o último fiapo do programa. E já voltamos de novo com mais recadinho. Beleza? E vamos tocar o hino gaúcho.
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0: É aqui, parceiro.

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É, piazada, chegou o fim o nosso programa Capital de Bombacha. Mas tranquilo, não se apavore, domingo tem mais. Domingo, das 9h30 ao meio-dia, nós estamos aqui na Unitins FM com o programa Capital de Bombacha. É isso aí. Vamos ver que temos aqui o recadinho que chegou agora aqui. Mandar um abraço pro meu amigo Chay, Edgar da La Costa e a Eliane, que estão lá em Toledo. Chay, um grande abraço para você, parceiro velho. E um abraço para Eliane também. Família da La Costa em Toledo, um grande abraço a esse pessoal. Gente buena, barbaridade. Ei, Chay, saudade de papiar um pouco. Vem para Palmas aqui para nós tomar umas geladas e conversar fiado. Beleza? Grande abraço, Chay. Um grande abraço para Eliane. Osmar Denis também ligadinho no programa. Um grande abraço, Osmar Denis. Minha querida prima Hildegard Streck, também lá em Palmito, Santa Catarina. Hildegard, um abraço para você e toda a família Streck aí em Palmitos, Santa Catarina. Eu fico muito contente quando a Hildegard está presente, está escutando o programa, assim como a Iene Munhoz, lá em Altagraça, em Córdoba. São primos, parentes de longe, estão longe dos olhos, mas perto do coração. Grande abraço, Hildegard. Que mais? É, chegamos ao fim. Indiada buena, eu vou ficando por aqui. E olha aí, um grande abraço a todos os gaúchos pelo dia, né? Dia do gaúcho. E domingo que vem tem mais. 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Grande abraço a todos, e eu estou me boleando, se tiver algum gaudério aí meio extraviado, que a mulher tocou de casa, ou vamos lá pro assados do gaúcho, tomar uma geladinha, comer um fiapo de carne, que sempre sobra um fiapinho, eu fico lá, às vezes sobra um osso, eu me atraco com a cachorrada lá, comer os ossos. Eita, muito bom, muito bom. Se tiver alguém na... de Varde aí, vamos pra lá, beleza? Grande abraço a todos, bom domingo, fique com Deus e até domingo que vem, beleza? Grande abraço, arruia, fui!

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5: A Polícia Rodoviária Federal terá regras específicas para fiscalizações e bloqueios nas rodovias federais do Tocantins durante as eleições 2026. As medidas foram definidas em acordo entre o Tribunal Superior Eleitoral e o Ministério da Justiça e Segurança Pública. O objetivo é garantir a livre circulação dos eleitores nos dias de votação, evitando retenções ou operações que prejudiquem o deslocamento até os locais de votação. As regras valem para o primeiro turno no dia 4 de outubro e para um eventual segundo turno no dia 25. Em caso de bloqueio, a Polícia Rodoviária Federal deverá comunicar o Tribunal Regional Eleitoral e informar a justificativa e as rotas alternativas disponíveis. As abordagens também não deverão ter como objetivo infrações de trânsito que não representam risco concreto e eminente à vida ou auto-integridade física. Antônio Neves para a Unitins FM.
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1: Olá, ouvinte da Unitins FM 96.1, nos acompanhe no nosso Almanac Tocantins com música, prosa e poesia. Para você que gosta da boa música, de viajar nas histórias das canções e quem sintonizou agora o programa Almanac Tocantins, eu sou o Braguinha Barroso, amigo de vocês. E já vamos começando com música boa, Brasileira Desvairada.

Vocês acabaram de ouvir a música Brasileia Desairada, de autoria de Ernesto Tocantins e Braguinha Barroso. Hoje, os Pessoas da Diva Brasileira têm homenagem à cantora Ayla. Ayla de Nazaré Campos Magalhães da Costa, conhecida apenas como Ayla, é uma cantora, compositora, curadora e empresária brasileira, nascida em bairro de Terra Firme, no município de Belém do Pará. Vamos ouvir Melanina e Não Vou Calar.

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1: Ayla iniciou sua carreira como cantora na paróquia São José de Queluz, onde participava da banda oficial da igreja, onde chamava a atenção pela simpatia e timbre peculiar. Na infância estudou musicalização e teoria musical na Escola de Música da UFPA. Também influenciada pelo avô, Alexandre Magalhães, compositor e multi-instrumentista, residente no município paraense de Conceição do Araguaia. Vamos ouvir agora Treme Terra e Você Não Valorizou.

Ayla formou-se em secretariado trilingue na Universidade do Estado do Pará, almejando diplomacia. A paixão pela música falou mais alto e durante a formação acadêmica já se lançou profissionalmente como cantora, cantando em bares, restaurantes, pela noite de Belém. Em sua primeira turnê, Ayla circulou por diversos festivais brasileiros que destaca os novos nomes da música brasileira. Vamos ouvir agora as músicas Será, Trelelê e Me Beija.

Fechando esse bloco, vamos ouvir Água Doce, Amanac Tocantins, música, prosa, poesia. Volta já. Fique ligado, Unix FM, sempre com você.

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1: O Almanac Tocantins está de volta aqui na Unitins FM com o programa inteirinho em homenagem a Ayla. Vamos ouvir agora Garota e Dona Maria.

Em 2013, Ayla foi artista convidada do Prêmio da Música Brasileira. Decidiu o palco com grandes ícones da música nacional, como João Bosco, Zé Laduca, Adriana Calcanhoto. Em 2016, lançou seu segundo álbum da carreira, denominado Em Cada Verso, um Contra-ataque. Via edital Natura Musical, com estilo pop e temática artivista. Seguindo com o nosso Almanac Tocantins, vamos apreciar as canções Você Tem Medo Porque O Amor é o Cão e Clã da Pá Virada.

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1: Ayla, além de cantora, é curadora e idealizadora de iniciativas culturais na Amazônia, com foco em igualdade de gênero, representatividade e cultura periférica. Durante a pandemia, participou de lives, eventos virtuais e projetos culturais como Casa Natura Musical. Ayla foi idealizadora Mana, que busca dar visibilidade ao protagonismo feminino do norte do Brasil. Ela segue cantando e encantando o público. Na sequência, ouviremos a canção Tijolo.

Mas a Manac Tocantins Música Prosa e Poesia chega ao final com um programa especial em homenagem a Ayla. Nossos agradecimentos a toda a equipe da Unitins FM. Até o próximo Manac Tocantins com Música Prosa e Poesia. Vamos nos despedindo com a música Arara Azul, composição de Braguinha Barroso, Inês Tocantins e Antônio Solé, interpretação de Braguinha Barroso. Roteiro e pesquisa, Genésio Tocantins.

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10: Nos últimos tempos, o uso de ligações telefônicas para aplicar golpes tem se tornado uma prática cada vez mais comum. Aqui no Tocantins, tem criminosos se passando por instituições financeiras e até mesmo por integrantes de facções criminosas. Uma das vítimas desse tipo de golpe chegou a pagar R$ 2.500 após ser ameaçado de morte pelos criminosos que se passavam por integrantes de uma facção. Existem leis que garantem a segurança dos dados no ambiente virtual, mas mesmo assim, os golpistas conseguem acessar essas informações. A orientação de especialistas é evitar ao máximo a exposição dos seus dados pessoais. Evite fornecer dados em ligações, mesmo que aquela ligação se apresente como sendo do banco. Geralmente, os bancos não ligam e, quando ligam, eles não vão te pedir senhas e nem o seu CPF. Conforme a Secretaria de Segurança Pública do Tocantins, casos de crimes cibernéticos podem ser registrados presencialmente em uma unidade da Polícia Civil ou através da delegacia virtual. Após o registro do boletim de ocorrência, a queixa é encaminhada para a Divisão Especializada de Repressão a Crimes Cibernéticos. Viviane Goulart para a Unitins FM.
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1: Uma ferramenta inédita desenvolvida no Tocantins foi disponibilizada gratuitamente para instituições de segurança pública de todo o Brasil. A tecnologia é voltada à extração de evidências digitais em aparelhos celulares apreendidos. A aplicação MOB-158 foi desenvolvida pelo delegado de Polícia Civil, Felipe Crivellaro, para auxiliar policiais na documentação de informações presentes em dispositivos móveis, observando os requisitos legais da cadeia de custódia digital. A aplicação permite realizar capturas de tela e gravações da tela de aparelhos com sistema Android, gerando registros organizados que podem ser utilizados durante investigações criminais. Outro recurso da plataforma é a possibilidade de personalização do relatório de extração.
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10: O Tocantins está entre os destaques da sexta edição do Prêmio Sebrae Top 100 de Artesanato. Temos duas representantes tocantinenses de Mateiros, no Jalapão. A Laudeci Ribeiro, da Associação Comunitária dos Artesãos e Pequenos Produtores de Mateiros, e a Fátima Alves, da Fios Dourados. Estar ocupando duas vagas entre os 100 maiores do país coloca o Jalapão e o artesanato produzido na região em posição de destaque, enaltecendo nossas matérias-primas que são únicas e que ganham espaço ao longo dos anos. Estar nesta lista dá aos participantes o direito a ter um selo que reconhece nacionalmente a qualidade dos produtos. Eles poderão utilizar durante 3 anos o selo Prêmio Sebrae Top 100 de Artesanato. Também terão apoio para viagem e hospedagem para participar da cerimônia de premiação. Cada vencedor ainda poderá ter 3 produtos divulgados no catálogo oficial do Top 100, ampliando a exposição das peças para novos mercados e públicos. A cerimônia de premiação será realizada em novembro, no Rio de Janeiro. Viviane Goulart para a Unitins FM.
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6: A região norte tem maior proporção de consumidores negativados entre todas as regiões do Brasil. Segundo o SPC Brasil, cerca de 6 milhões e 800 mil consumidores estavam inadimplentes em agosto, o equivalente a 48% da população adulta da região. O índice é superior à média nacional de 43,9% e ao percentual registrado nas outras regiões. Em 12 meses, o número de consumidores negativados no norte aumentou cerca de 6%, enquanto a quantidade de dívidas em atraso cresceu 12,6%. Entre as empresas, o número de inadimplentes subiu mais de 13% em um ano, acima da média nacional. Para o SPC Brasil, o cenário reforça a importância do planejamento e da informação para a última tomada de decisão de crédito mais segura. Antônio Neves para a Unitins FM.
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1: Jeitinho brasileiro, gambiarras que ao invés de economizar vão estourar lá na frente, a bateria fora da amperagem. Tem gente que acha que economiza ao colocar uma bateria de menor amperagem do que a original do veículo, mas o que vai acontecer é que o motorista terá dificuldades na hora de dar a partida do veículo e alguns componentes elétricos podem não funcionar direito. Quem coloca a peça de amperagem maior também não faz bom negócio. Lembre-se que o alternador do veículo foi dimensionado para carregar aquele tipo de bateria. Dessa forma, será difícil repor a carga no alternador e até mesmo de fazer essa carga durar.
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1: Uma operação foi montada em Palmas para retirar entulhos e outros materiais descartados irregularmente em uma área verde no setor Santa Bárbara, região sul da capital. Segundo a Secretaria de Zeladoria Urbana de Palmas, o local acumulava toneladas de resíduos e havia se transformado em um ponto de descarte irregular. Entre os materiais recolhidos estavam restos de construção civil, móveis, eletrodomésticos, lixo doméstico e galhadas. O descarte irregular, além de gerar problemas ambientais e sanitários, pode resultar em responsabilização conforme a legislação ambiental.
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7: Quem trabalha nas eleições como mesário ou em outra função convocada pela Justiça Eleitoral tem direito à chamada folga eleitoral. O benefício garante 2 dias de folga para cada dia de serviço prestado, sem desconto no salário ou prejuízo de outros direitos. A regra vale para trabalhadores da iniciativa privada e servidores públicos com vínculo de emprego. Na contagem também pode entrar a participação em treinamentos oficiais da Justiça Eleitoral. Assim, quem participar de um dia de treinamento e trabalhar nos 2 turnos da eleição, por exemplo, terá direito a 6 dias de folga. As datas devem ser definidas em acordo entre o trabalhador e o empregador. Para comprovar o direito, é necessário apresentar a declaração de participação fornecida pela Justiça Eleitoral. Antônio Neves para a Unitins FM.
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0: 16h54.
1: Eu acho que você tem que mandar aquela mensagem. Mas manda o que tá no seu coração.
2: Porque se fosse eu falaria mais ou menos assim.
3: Ei, boa noite. Antes de te bloquear, eu só vim te dizer que a partir de hoje pode tocar o terror, fazer o que quiser fazer. A boca é sua, curte sua farra. Sinto mais nada.
1: Não, apaga, apaga, apaga.

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4: A Prefeitura de Palmas iniciou uma nova etapa do mutirão de castração na região sul da capital. Os procedimentos fazem parte do programa Animal de Rua Zero e estão sendo realizados na Unidade de Saúde da Família José Hermes Rodrigues Damaso. De acordo com a Prefeitura, essa nova etapa amplia a descentralização dos atendimentos e aumenta o número de animais castrados, colaborando assim para evitar ninhadas indesejadas, melhorar a qualidade de vida desses animais e reduzir a quantidade de cães e de gatos em situação de rua. Com essa ampliação dos atendimentos, o município ultrapassou a marca de 6 mil castrações realizadas entre 2025 e 2026. Para participar do mutirão, os tutores interessados precisam cadastrar previamente o animal pelo site clinicãoclinicavete.com.br/palmas. Também é obrigatório que o tutor e o animal estejam registrados no Sistema do Cadastro Nacional de Animais Domésticos, o Simpatinhas. As vagas são limitadas e os procedimentos são realizados exclusivamente na data e no horário definidos durante o agendamento. Viviane Goulart para a Unitins FM.
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12: A Prefeitura de Paraíso do Tocantins abriu credenciamento para empresas interessadas em comercializar produtos e serviços durante o 9º Festival do Xambari e as comemorações pelos 63 anos do município. As inscrições serão realizadas nos dias 21, 22 e 23 deste mês, exclusivamente pela plataforma Collab, até às 6 horas da tarde do último dia. O evento será realizado nos dias 21, 22 e 23 de outubro, na Avenida José Otávio, em frente ao Centro de Convenções. A participação é exclusiva para empresas regularmente constituídas, com sede e atividade econômica comprovadamente em Paraíso. Cada empresa poderá concorrer apenas a uma vaga. Para os empreendimentos de alimentação, o Xambari ou o Osso Buco deve ser utilizado na preparação comercializada e estar descrito na ficha técnica da receita. O edital completo está disponível na plataforma Collab. Outras informações podem ser obtidas na Secretaria Municipal de Turismo, Lazer e Cultura. Mara Santos para Unitins FM.
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8: O Ministério da Saúde começou a oferecer pela primeira vez a vacina pneumocócica 20 valente, a Pneumo 20, para pessoas com 85 anos ou mais pelo SUS. A vacina protege contra 20 tipos de bactéria que pode causar doenças graves como pneumonia e meningite. A meta é vacinar pelo menos 90% dos mais de 2 milhões e 300 mil idosos nessa faixa etária em todo o país. Para receber a dose, é necessário apresentar um documento que comprove a idade e não é preciso de prescrição médica. O esquema depende das vacinas pneumocócicas que o idoso já tenha recebido. Por isso, a orientação é procurar uma unidade de saúde para conferir o histórico de vacinação e receber a orientação correta. A vacinação também poderá ser feita em ações extramuros e atendimento domiciliar, principalmente para idosos com dificuldade de locomoção ou acesso aos serviços de saúde. Tina Santos para Unitins FM.
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1: Boa noite, com a graça de Deus estamos começando mais um programa Vida e Harmonia na Unitins FM, a educativa da nossa Universidade Estadual, a Unitins, em parceria com a Federação das Rádios Comunitárias do Tocantins, a Farcom, as rádios parceiras também que transmitem o nosso programa e o apoio do governo do Tocantins. Estamos aqui, eu no microfone e o Jota na sonoplastia, esse competente profissional que está aqui nos apoiando para produzir o Vida e Harmonia. Muito obrigado pela companhia e pela audiência. E hoje estamos aqui com astral ainda mais alto ainda, porque viver é uma oportunidade única dada pelo Criador. Então vamos nos alegrar e vamos aproveitar este momento que nós estamos aqui vivos, ser feliz e fazer a felicidade do próximo, participando e ajudando naquilo que a gente der conta para que tenhamos um mundo melhor. E por falar em alto astral, vamos começar com Francisco El Hombre, a música Juntos Nunca Sós.

Ouvimos Juntos, Nunca Sós. Isso quer dizer o seguinte: a gente tá junto e tá junto de verdade. Porque hoje vocês têm aí uma reunião com 10 pessoas, cada um tá ligado no celular, né, Jota? Todo mundo tá desconectado da realidade e conectado na realidade virtual. Então, estar junto significa que você tem que interagir. Vamos ouvir agora a Flávia Venceslau e o Marcos Lessa com essa música de alto astral, Bem Mais.

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1: Você sabia que quando você faz um ato de caridade, quando você tem compaixão, vibra um pensamento positivo, faz uma oração, uma prece, uma reza, depende da sua religião, que classifica, né, esse contato com o superior, com a espiritualidade, então você cria energia positiva em torno de você também. Então quem faz o bem, recebe o bem. Vamos ouvir com Santana, Mãos que Oferecem Flores.
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1: Segure tudo que você conquistou, não abra mão das suas conquistas e vá em frente, porque você viveu até agora brigando por aquilo que você acredita e você não vai largar, né? Você tem que segurar o leme do barco e tocar a sua vida. Vamos com Martinho da Vila, segure tudo.

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1: Tava comentando aqui com o Jota, tem uma música muito boa aqui do Dominguinhos, do Chico César. Deus me proteja, ela começa, Deus me proteja de mim, porque tem hora que nós somos os nossos próprios inimigos. Falamos o que não devemos, pensamos o que não podíamos pensar de coisas ruins, desrespeitamos o nosso próprio corpo, não agimos com prudência, comemos demais, bebemos demais, enfim, a gente acaba nos prejudicando. Aí então a gente vai ouvir para refletir com Chico César e Dominguinhos, Deus me proteja.
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Vocês ouviram aí no noticiário, a Folia do Divino em atividade, está em plena atividade visitando as fazendas. Parece-me agora que no, esse domingo agora, né? Ou nesse domingo eles se encontraram, que é uma coisa maravilhosa que da tradição tocantinense, da tradição brasileira, né? Os cantadores, violeiros saem por aí visitando as fazendas, arrecadando recursos para fortalecer as atividades da igreja, para preparar as próximas festas do Divino Espírito Santo, que é uma festa de alegria, onde os cantadores, os foliões são recebidos nas fazendas, nas casas, com muita comida, muita alegria e muita participação da comunidade. Então, vamos ouvir A Bandeira do Divino, foi gravado ao vivo, que é a música do Ivan Lins. Ele chamou Zizi Posse, Simone, Jorge Vecílio e Jânio Santos. Bandeira do Divino.

0: E aquela turma naquele auge, parece que você tá naquele momento, né? O show geralmente fecha de madrugada, tá todo mundo ali indo pra casa, e ele fez essa música, Nunca Desista, Munhoz e Mariano.
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0: todos vocês. Queria agradecer a todos os nossos familiares, a todas as pessoas que nos amam, que estão sempre próximos de nós, a toda a galera da organização. Valeu, valeu, Prudente, obrigado!
1: Valeu, galera! Obrigado de coração. Obrigado a todos que proporcionaram esse acontecimento lindo. Fica aqui a nossa mensagem. Nunca desista de um sonho. Nunca deixe que te digam que não é.

0: 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Os preços da soja e do milho subiram no mercado brasileiro nos últimos dias. A soja atingiu os maiores valores nominais diário desde abril de 2023. A alta da soja é puxada pela forte demanda, principalmente da China, e também pela menor oferta dos produtores brasileiros que estão segurando novas vendas. As incertezas sobre a produção mundial na próxima safra, incluindo possível efeito do El Niño, também ajuda a manter os preços elevados. No milho, mesmo com o avanço da colheita da segunda safra, os preços continuam firmes. Produtores estão reduzindo as vendas, enquanto compradores precisam recompor os estoques.
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1: Estamos de volta, Vida e Harmonia, aqui na Unitins FM, nas rádios parceiras. Você que está aí nos assistindo pela internet, acompanhando pelo radinho ou pelo celular, muito obrigado mais uma vez pela companhia e pela audiência. Estamos aqui, eu e o amigo Jota, escolhendo músicas boas para ouvir junto aí contigo. E vamos começar com essa menina lá do Mato Grosso do Sul, de Campo Grande, Marina Peralta, com esse reggae maravilhoso, bem estiloso, a música Luz.

Acabamos de ouvir Luz com Marina Peralta, agora a gente vai pro forró. Forró, forró de pé de serra, que é o forró que eu gosto. Eu não gosto desse forró de plástico e nem também, me perdoem quem gosta, eu não gosto também do piseirinho. Eu acho que a qualidade musical muito fraca. Eu gosto do forró pé de serra, que é a zabumba, o triângulo, é a sanfona. Cria aquele clima assim de intimidade com a roça, né? Com aquela coisa tranquila, com aquela festa bem popular. Vamos ouvir então com o grupo Swing de Palha, Harmonia.

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1: Pesquisando aí na internet, a gente acha novos grupos, novos cantores, compositores que fazem músicas maravilhosas. A gente tem que sair do quadrado, não ficar aqui só na onda que você tá vendo aí nas redes. Pesquise lá, dê o título da música que você quer ver ou o tema, que você vai achar muita música boa. E eu achei com o grupo Bondinho da Luz, vou ouvir com você, Semente das Estrelas.
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Não se aveste não, Jota, porque a sorte vai aparecer, a burrinha da sorte vai passar na porta da sua casa, esteja preparado. Diz o seguinte, a gente tem oportunidade, mas não está preparado, né? Apareceu uma oportunidade de você fazer uma viagem, você não se cuidou, bebeu demais, não vai poder sair. Apareceu oportunidade para trabalhar, você não se qualificou, não tem jeito. Então, vamos ouvir então com Flávio José, essa música que é conhecida como Não Se Aveste Não, mas o nome dela é A Natureza das Coisas. Ouça comigo. Oh.

A coisa mais linda do mundo é a amizade. Tem hora que o amigo é mais amigo do que o teu irmão ou a tua irmã, sabia? Aquele amigo que não tem nenhum interesse, aquela amiga que não tem nenhum interesse a não ser ajudar você, te dar o ombro, a proteção, o carinho, o afeto, que está presente quando você precisa para segurar sua mão. Então vamos ouvir com Laura, Cândido e Marcos Lessa, Jardim para Toda Flor.

O nosso programa está quase chegando ao fim, mas eu não deixaria de fazer o programa nesse ritmo de alto astral sem colocar aqui para dividir com você essa música linda com o Grupo Revelação, com o cantor Xande Pilares. Tá escrito. Preste atenção na letra.

nosso programa está chegando ao fim, como sempre. Eu vou pra casa, pra minha casa, encontrar minha amada Adriana, né? Porque é a noite, eu estou de noite, vamos chegar lá, a gente vai comer alguma coisinha, vou conversar com as crianças, as crianças que são tudo crescidas, é o Zé João e o João Francisco, a minha petzinha Belinha, meus meninões lá de Goiânia, que já são pai, e daqui a pouco serão avós, o Tiago, o Irá, meus netos, minhas netas e as minhas noras. A família tá grande. E o Jota vai pra casa encontrar a Juscelia, né? Juscelia, ela manda muito em você ou manda pouco? Ah, manda muito. A gente só dá certo com a mulher, manda muito na gente. Ela olha, faz isso, segura, olha, não confie naquele amigo. Ela, mulher tem uma capacidade incrível de perceber os detalhes, né? Elas são detalhistas. É a alma da mulher que nesse ponto tem mais conexão do que a gente consegue conectar, né? Então, valorize a sua companheira, viu? Mulher é coisa extraordinária. E a gente vai terminar com uma música linda feita pelo Leonardo Tostes, em homenagem ao grupo Fraternidade Flor de Lis. É um grupo que realiza atividades espirituais, que atende as pessoas carentes, que fazem obras de caridade, que ajuda as pessoas, que faz o festejo popular também, que faz os debates, as reuniões. É um grupo maravilhoso que está trabalhando há mais de 20 anos aqui em Palmas, sem nenhum interesse a não ser ajudar o próximo e buscar a elevação espiritual. Então, para Tânia, minha amada Tânia, que é a líder, né, como a turma lá chama, Mãe Tânia, e leva esse trabalho com toda a alma e com a equipe toda lá, dos meninos, das meninas, dos jovens que participam desse processo de trabalho espiritual, de crescimento cultural também, inclusive. O nosso abraço, o nosso beijo. Então vamos encerrar com Hino da Fraternidade, Flor de Lis, com Leonardo Tostes. Boa noite e fiquem com Deus.

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4: O Detran Tocantins vai leiloar 660 veículos em Palmas nos dias 7 e 8 de outubro, a partir das 9 da manhã. São 234 veículos destinados à circulação e 426 sucatas para aproveitamento de peças. Os lances mínimos variam de R$ 30 a R$ 5.000. Antes do leilão, os veículos poderão ser visitados entre 28 de setembro e 6 de outubro, das 8 da manhã ao meio-dia e das 2 às 6 da tarde, no pátio do Detran, na BR-010, em Palmas. O leilão será realizado pela internet e os interessados devem fazer o cadastro gratuitamente na plataforma da empresa responsável pelo certame. Pessoas físicas e jurídicas podem disputar os veículos destinados à circulação. Já as sucatas só podem ser arrematadas por empresas habilitadas para a atividade de desmontagem. O pagamento dos veículos arrematados será à vista. Antônio Neves para a Unitins FM.
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